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1: Ao último sinal foram 2 horas.
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0: emoções e que leve uma sensação de que quer voltar. Foi deste entendimento que nasceram quatro fatores de regeneração associados aos benefícios do destino turístico de Vila de Rei. E passo a citar: respirar, renovar, resgatar e reencontrar. Quatro palavras que traduzem as diferentes formas de viver e sentir este território. Respirar o ar, a natureza e a tranquilidade. Renovar energias e encontrar novas experiências. Resgatar memórias, tradições e ligações. Reencontrar-se consigo próprio, com os outros e com a natureza.
1: Esta marca apela a todos os sentidos e mais ainda às emoções.
0: Reencontrar-se consigo próprio, com os outros e com a natureza. E tudo isto através de uma simples experiência que procura envolver os nossos cinco sentidos. A visão, a audição, o olfato, o paladar e o tacto. Porque Vila de Rei é um território que se vê, mas também se ouve, também se cheira. E acho que hoje também se sente aqui um bocadinho nesta sala. Se cheira, saboreia e também se sente. E é desta forma que chegamos ao posicionamento da marca. Vila de Rei é uma marca de conforto. Um território que permite sentir com a alma as emoções que oferece. Um lugar onde podemos desligar desse ritmo acelerado do cotidiano e reconectar-nos com a natureza e com os outros e connosco próprios. Voltar a encontrar a nossa essência, o nosso eu.
1: Esta marca está a ser alinhada com a estratégia que está a ser desenhada pela entidade de turismo do centro, referia ainda Paula Reis. E é este alinhamento que Anabela Freitas, vice-presidente da Turismo do Centro, veio reconhecer esta nova linha de pensamento, que é o de fazer a ligação do turista às comunidades locais, onde, como diz, há tempo para ter tempo.
2: E o que é que Vila de Rei apresenta aqui? Precisamente isso. Tempo para ter tempo, tempo para se desconectar, tempo para se conectarem com a comunidade local, e a própria marca foi construída também com a comunidade local, e só isso é uma garantia que estamos todos envolvidos e, portanto, estamos aqui perante aquilo que é o novo luxo no turismo. Deixem-me só partilhar convosco um dado. Foi feito um estudo e foi publicado um estudo há cerca de um ano e meio, mais ou menos, em que 52% dos turistas estão disponíveis para alterar o seu destino turístico se lhes for apresentado um destino onde, ponto 1, a pegada carbónica seja praticamente nula e que implique experiências com a comunidade local.
1: Também o secretário de Estado da Proteção Civil, Rui Rocha, presente na sessão, lembrava que os territórios como este não têm de concorrer entre si pela quantidade, mas pela qualidade.
3: Porque os territórios de baixa densidade não têm de competir pela quantidade, mas sim pela sua autenticidade, pela qualidade de vida, pela proximidade, pela natureza, pela segurança, pela hospitalidade das suas gentes, pela riqueza do património natural, histórico, cultural e humano. É precisamente esse turismo mais qualificado, mais sustentável e de maior valor acrescentado que representa hoje uma enorme oportunidade para concelhos como Vila de Rei. Porque promover um território é atrair pessoas, é captar investimento, é criar riqueza, gerar emprego, fixar população e construir o futuro.
1: Esta marca de Vila de Rei está agora a ser comunicada em todas as plataformas, a ser dada a conhecer a todos os agentes turísticos do concelho, porque, como foi dito nesta cerimónia, a grande fatia do sucesso desta promoção será sempre deles.
4: Vila de Rei a apresentar a nova marca territorial, Sentir com Alma, convida as pessoas a visitar o concelho de Vila de Rei. Com tempo, para ter tempo. Fica por aqui este bloco informativo. Marcamos novo encontro para daqui a cerca de 2 horas. Até já.
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6: Previsão do tempo para hoje é de céu geralmente limpo, vento fraco tornando-se fraco a moderado e descida da temperatura máxima. As máximas previstas são de 34 graus em Castanheira de Pera e Figueira dos Vinhos, Pampilhosa da Serra e Pedrógão Grande com 35, 36 em Vila de Rei e Ferreira do Zêzere, 37 em Oleiros, Sertã 38, 39 em Penamacor e Proença Nova, Leiria 29, Coimbra 33, Porto Alegre e Santarém 37, 39 em Castelo Branco e Sernás Bom Jardim conta já com 29 graus.
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0: Aurora Pinto e Maninho neste O Amor é Tudo, servem assim de abertura apenas aqui ao nosso programa. Sejam bem-vindos, estamos em linha no 274-800-021, como é habitual, com a frase também habitual: a publicidade é a alma do negócio, faça publicidade na Rádio Contestável. É para o telefone que vamos, primeira participação. Olá, bom dia.
1: Bom dia, Nina Fernandinha.
0: Muito bom dia, Maria do Céu de Santo André das Tujeiras. Vamos à frase.
1: A publicidade é a alma do negócio, existe a publicidade na Rádio Contestável.
0: E temos Cátia Reveiro para dedicar.
1: Para dedicar para si com um beijinho para toda a sua família, para todos que fazem o programa da Rádio Contestável, um beijinho para todos, para toda a minha família, para o Sr. Carlos da Amira do Peixe, para a minha amiga Rosetta Casal de Algas de Verão, um beijinho e as melhoras, para todos os que estão a ouvir, um beijinho para todos, as melhoras para todos os doentes. E bom dia, Nina Fernandinha, até amanhã se vocês quiserem. Muito obrigado.
0: Beijinhos, obrigada a nós. Um ótimo dia. Até amanhã.

0: É mesmo a versão feminina do Cristiano Ronaldo. Igual, mas versão mulher. Quase uma cópia perfeita. Seguimos em frente com mais uma participação. Olá, bom dia. Estou. Não estou. Aparentemente não estou, mas estava. Há instantes estava. Juro que sim. Ora, vamos fazer uma breve pausa.
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0: 30 minutos depois das 11 da manhã, continuamos em linha no 274-800-021. Muito bom dia.
11: Bom dia.
0: Bom dia. João Amaro, liga-nos de onde?
11: Estou a ligar de Cernaste do Bom Jardim.
0: Bem-vindo, João. Vamos à frase.
11: Muito obrigado. 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Passa a publicidade na Rádio Contestável.
0: E temos Caretos e Super Squad para dedicar.
11: A predicar ao meu grande amigo Joaquim Cristino, que é de coração e merece esta música, esta dedicação. É para ele esta música que eu estou aqui a dedicar. E já agora aproveito para agradecer o vosso programa e a vossa boa exposição diária. Muito obrigado.
0: Obrigada a nós. Um beijinho. Boas férias, João. Tudo bom.
11: Obrigado, tudo bom.

0: E já estamos com mais uma participação. Olá, muito bom dia.
1: Olá, Fernanda, bom dia.
0: Bom dia, José Luís. Em Achete, vamos à frase.
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0: E temos hoje Vitorino para dedicar.
1: Para mim, para si, para todos os seus colegas, para quem estiver na escuta, com um bom dia de terça-feira, um bom almoço e um resto de semana, como deve ser.
0: Como deve ser,
1: e,
0: é isso mesmo.
1: E alguma coisa para a gente ir dando ao dente e não andar ao sol.
0: Beber muita água.
1: Pois vá, até
0: um beijinho,
1: amanhã.
0: Até amanhã.
1: Até amanhã.
0: Saúde.

0: E vamos novamente ao telefone. Olá, bom dia.
1: Bom dia, Linda Fernanda, como está? Passa bem?
0: Bem, obrigada. António Costa, em Brejo de Cima, Pampilhosa da Serra, vamos à frase.
1: A publicidade é uma do negócio, que faz uma publicidade na rádio contestada.
0: Alma Sul, predicar?
1: Para vocês aí, para Mar Ramos, para o Carlitos, para a Fura do Manel, Dona Glaudina das Recheadas, Dona Jorginho de Termagal, Dona Rosário de Débora, Dona aquela senhora que é de...
0: Rosete.
1: Para o senhor Carlos Tomar. Olha, para toda a gente é melhor que estar aqui a gaguejar muito tempo.
0: Não está nada a gaguejar. Um beijinho. Tudo a correr bem. Bom almoço. Até amanhã.

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17: Estamos em linha novamente. Muito bom dia.
18: Bom dia, menina Fernanda.
17: Olá, Manuel Raul no Coço. Vamos à frase.
18: A publicidade é a alma do negócio e a vista errada quando estava que é um bom investimento.
17: Nuno Portugal, predicar?
18: Predicar hoje não faço dedicatórias.
17: Ai não, vai despachar isto.
18: Vai para a Dona Irene, para o Sr. Fernando e para a Fernanda. E para o resto da vossa equipa aí da rádio.
17: E muito obrigada.
18: E não faço mais, como está quase em cima da hora, não vale a pena. Pronto, e fica
17: certíssimo.
18: Assim, até amanhã, se Deus quiser.
17: Um ótimo dia. Até amanhã, bom almoço.

0: É assim que se chama mesmo, meu povo português, Nuno Portugal. Vamos novamente ao telefone. Bom dia.
1: Bom dia, Fernanda.
0: Bom dia, Adília. Também no Coço. Vamos à frase.
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0: Tony Carreira, para quem?
1: Olha, para deixar todos os meus amigos, porque já temos pouco tempo, e para vocês todos da rádio, e até amanhã, se Deus quiserem, bom almoço.
0: Um excelente dia, beijinhos, bom almoço.
1: Beijinho, até amanhã. Até

0: Estamos novamente ao telefone, última participação, bom dia.
1: Olá, Nandinha, muito bom dia.
0: Bom dia, Maria Leonor, em Ancião, vamos à frase.
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0: Para dedicar, Amália.
1: Olha, vou dedicar a todos os meus amigos, porque eu fico sempre para a última.
0: É combinado, isto parece que é combinado.
1: Mas não sei o que é que se passa.
0: Mas os últimos são os primeiros,
1: cedo.
0: Não é, se pá, preocupe.
1: Eu começo sempre e fico sempre para a última, Nandinha. Olha, beijinhos para todos, para a menina, muito obrigada, até amanhã. E para todos os meus amigos, com uma beijoca grande.
0: Outra para si. Beijinhos,
1: okay,
0: tudo
1: obrigada,
0: bom, até amanhã.
1: Beijinhos
0: tudo
1: também
0: bom.
1: Para a menina e para todos, bons amigos.
0: Beijinhos.
1: Tchau.

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3: Muito boa tarde, é meio-dia, 11 da manhã nos Açores.
4: O Primeiro-Ministro garante estar tranquilo com o caso que envolve o Ministro da Administração Interna, Luís Neves. Garante que o Ministro tem cumprido a missão com um nível de competência elevado e diz que nos próximos dias Luís Neves vai prestar todos os esclarecimentos. O Ministro da Educação rejeita adiar o novo ano letivo, mas admite adiar em uma semana o arranque do ensino secundário. Nos apoios à zona centro do país, afetada pela tempestade Christine, de um total de 26 mil candidaturas aos apoios do governo, há 9 mil por decidir, números deixados aqui na Antena 1 na última hora pelo Presidente da Comissão de Coordenação e Desenvolvimento Regional do Centro.
3: Destaques da informação Antena 1, temas para desenvolvermos já a seguir na edição do meio-dia. A esta hora, no Porto estão 26 graus, Lisboa está com 27, Coimbra com 29, Faro já com 31, nas Ilhas, Ponta Delgada 21 graus, Funchal com 22. Jornal do Meio-Dia. A edição é de Sandra Henriques.
4: O Primeiro-Ministro garante que nos próximos dias o Ministro da Administração Interna, Luís Neves, vai prestar todos os esclarecimentos sobre as polémicas que o têm rodeado. Esta manhã, em São João da Madeira, depois da assinatura de um acordo de cooperação entre o Hospital e Santa Casa da Misericórdia, o Primeiro-Ministro disse estar tranquilo e muito confiante no trabalho de Luís Neves no Amaral.
5: À saída da cerimónia, Luís Montenegro quis dar uma palavra de tranquilidade aos portugueses em relação ao pico de calor e aos incêndios e surgiu a pergunta: não deveria ser o Ministro da Administração Interna a fazê-lo?
6: Com o devido respeito, essa pergunta não faz o menor sentido. Não faz, não faz. Não faz porque o Ministro da Administração Interna está em permanência a capitanear o esforço de coordenação de todas as entidades envolvidas, porque o Sr. Ministro da Administração Interna tem de resto falado convosco a esse propósito praticamente todos os dias.
5: De novo, outra pergunta indireta.
6: Eu acho que a pergunta que me quer fazer é quando é que o Sr. Ministro fala sobre as imputações que lhe têm sido feitas. É essa a pergunta, não é?
5: Sim, é essa a pergunta.
6: O Sr. Ministro da Administração Interna prestará nos próximos dias as informações que são necessárias para que, do ponto de vista político, se possa compreender aquilo que têm sido, imputações que lhe têm sido feitas.
5: Montenegro salvaguardou que há uma investigação em curso, é preciso respeitar o segredo de justiça, mas...
6: Não é na praça pública que se substitui o funcionamento do sistema de justiça, mas naturalmente que nós compreendemos que, do ponto de vista político, há informações que têm de ser partilhadas e elas se-lo-ão no momento oportuno.
5: O Primeiro-Ministro disse tranquilo em relação à conduta de Luís Neves.
6: Estou muito tranquilo e muito confiante no trabalho do Sr. Ministro da Administração Interna e naturalmente também nas explicações que ele tem para aquilo que tem sido imputações que lhe têm sido dirigidas.
5: Tranquilo e confiante, Luís Montenegro diz que o Ministro da Administração Interna está a fazer um ótimo trabalho na coordenação dos meios de combate a incêndios.
4: O Primeiro-Ministro falou também aos jornalistas sobre o caso desta manhã que envolve o Partido Chega. André Ventura garante que o gabinete que tem na Assembleia da República foi invadido, foi o que disse fonte parlamentar à Antena 1. Entretanto, também André Ventura já prestou declarações aos jornalistas. A Rádio Pública testemunhou no Parlamento que a zona do corredor onde está o gabinete do grupo parlamentar do Chega está interdita. No interior estão elementos da Polícia Judiciária. Na rede social X também um líder do Chega publicou um vídeo em que é possível ver dezenas de documentos espalhados pelo chão do gabinete. O Primeiro-Ministro defende garante que deve ser investigado este caso, aquilo que André Ventura denunciou como uma invasão ao gabinete do Chega no Parlamento.
6: Pois eu não faço a menor ideia do que é que possa ter acontecido. Aquilo que eu posso dizer é que se houve algum ato de vandalismo, ele deve ser naturalmente investigado e os seus responsáveis devem ser responsabilizados. Isso é inconcebível numa democracia madura como é a democracia portuguesa. Se ainda por cima foi nas instalações de um órgão de soberania, por maioria de razão, esse trabalho deve ser rápido e conclusivo para que possamos erradicar qualquer tentação mais extremista em termos de ataque aos esteios do sistema democrático e ao respeito daqueles que representam a vontade política do povo português.
4: Luís Montenegro a dizer que uma situação destas é inconcebível numa democracia madura. O Ministro da Educação rejeita o adiamento do novo ano letivo, mas admite adiar em uma semana o arranque para o ensino secundário. Fernando Alexandre falou aos jornalistas há instantes no Parlamento. O Ministro diz que adiar o início do ano letivo não, mas pode haver ajustes no calendário do ensino secundário.
2: Aquilo que está a ser discutido, eu tive a oportunidade de discutir ontem com o Conselho das Escolas, que é o órgão de aconselhamento do Governo, que é constituído por 50 diretores, é considerarmos a possibilidade, que é uma possibilidade, e quis ouvir os diretores em relação a isso, em adiar uma semana o início do ensino secundário, que é algo que não prejudica as escolas, não prejudica as famílias, porque são jovens já com autonomia e as famílias podem ter a sua vida profissional normal sem ser afetada por isso. E, por outro lado, também tive a confirmação da parte das escolas que uma semana de aulas é perfeitamente recuperável durante o primeiro período, o que quer dizer que também não põe em causa o calendário do ano letivo. E a única coisa que está a ser discutida, o que nós estamos a ouvir, é em relação ao adiamento do ensino secundário. É essa a questão.
4: O Ministro da Educação, há pouco aos jornalistas, à margem da cerimónia de posse do novo Presidente do Conselho Nacional de Educação, António Pedro Barbas Homem, na Assembleia da República. De um total de 26 mil candidaturas aos apoios do Governo para as populações afetadas pela tempestade Christine, há 9 mil por decidir, foi o que explicou a Antena 1 o Presidente da Comissão de Coordenação e Desenvolvimento Regional do Centro, há pouco, aqui no programa Antena Aberta. Ribau Esteves disse que há já 17 mil candidaturas com desfecho. Leiria e Marinha Grande são os concelhos que continuam com mais processos por analisar.
7: Em termos de habitações, nós recebemos, e vou dar números arredondados, 26 mil candidaturas. 17 mil estão decididas, ou pagas ou indeferidas. Nós tivemos cerca de 5 mil indeferimentos, as outras cerca de 12 mil com pagamentos. Portanto, faltam-nos neste momento terminar, são quase 8 mil nesta fase, e destas 80% estão nos municípios mais afetados, Leiria e Marinha Grande.
4: Ribau Esteves explicou ainda que no total já foram entregues cerca de 50 milhões de euros em apoio às populações.
7: Nós já entregámos quase 50 milhões de euros. O valor que respeita aos pagamentos que fizemos das tais 12 mil, e portanto este dinheiro está entregue na mão das pessoas. Relembro que agora entramos numa fase em que recebeu o dinheiro do seguro, vai devolver-nos a parte que se sobrepôs, porque foi assim que se decidiu. Paga-se primeiro e a seguir acertam-se as contas. Portanto, este dinheiro, os tais 50 milhões de euros, estão na mão dos cidadãos.
4: Presidente da Comissão de Coordenação e Desenvolvimento Regional do Centro, Ribau Esteves, entrevistado há pouco pela jornalista Cláudia Costa aqui no programa Antena Aberta, assumiu que ainda há muito por fazer e que o processo de reabilitação dos estragos provocados pelas tempestades no início do ano pode levar até cerca de 4 anos. Na Marinha Grande,

0: marcenaria levou com os destroços e as chuvas que se seguiram em nada ajudaram. Do outro lado da estrada, as restantes três unidades fabris também sofreram danos provocados pelos destroços que voaram das outras duas fábricas. Segundo o João Faustino, um dos proprietários, o prejuízo foi enorme.
1: 9 milhões de euros. Nas máquinas, nos edifícios e outros prejuízos que não são visíveis. Por fim, na operância destas fábricas, não temos a capacidade de produzir aqueles que nos exigem.
0: Os seguros são uma ajuda, mas só em parte.
1: Todas as unidades tínhamos seguros, sendo que os seguros pagam uma parte. Nunca pagam metade dos prejuízos que nós tivemos.
0: Quanto aos apoios anunciados pelo governo,
1: não sentimos isso por o seguinte. O governo decidiu lançar linhas de investimento para a reposição dos prejuízos. Dava uma garantia à banca de 80% e nós fomos confrontados que os bancos queriam 100% de uma garantia nossa. Tenho aqui a dizer e que os bancos foram mais papistas que o Papa. E nós temos de acautelar o dia de amanhã e não entramos nisso.
0: Por entre as várias promessas das entidades oficiais, fica um reparo.
1: Acho que houve aqui alguma descoordenação na área dos financiamentos e na área do investimento para a recuperação das unidades.
0: A TJ Moldes não despediu, nem faz tensão de despedir nenhum dos 100 funcionários. Há trabalho para todos, seja no fabrico dos moldes ou no esforço de reconstrução de tudo o que foi destruído.
2: Reportagem de Joaquim Reis na recuperação na Marinha Grande, numa empresa que não despediu nem pretende despedir nenhum dos funcionários. No mapa de incêndios está mais calma a situação no incêndio que começou ontem à tarde em Rochoso, no concelho da Guarda. O repórter Jorge Esteves está no local e conta que a frente, perto da aldeia de Rabassa, a situação está mais calma por lá.
3: Agora com a situação na aldeia de Rabassa mais tranquila, já com o incêndio dominado nesta zona e apenas ali com umas pontinhas para consolidar em alguns casos o trabalho feito também por populares, a acompanharem o dispositivo operacional que já ascende a cerca de 350 operacionais por terra, já chegaram a ser 15 meios aéreos a atuar entre helicópteros, aviões ligeiros, aviões médios e aviões pesados Canadair, todos eles neste teatro de operações, sobretudo a atender às situações mais imediatas junto às áreas habitadas, particularmente aqui na aldeia de Rabassa. Agora, o incêndio virou mais para o lado de Pinzio, já no município de Pinhel. Portanto, o incêndio que já veio do município da Guarda entrou em Sabugal e também em Almeida, atingiu parte desses três municípios. Agora vira um pouco para o lado de Pinhel, para Pinzio, e é nessa altura o ponto onde estarão a ser concentrados mais meios e também os próprios populares a ficarem mais preocupados e a terem que ocorrer essas situações mais imediatas junto ao núcleo urbano de uma aldeia bastante grande que está agora.
2: Repórter Jorge Esteves a acompanhar este incêndio no concelho da Guarda. E em Espanha, o presidente do governo espanhol fez há pouco o balanço do ano político e esse balanço anual acabou por ficar marcado pelo tema dos incêndios florestais que já consumiram mais de 170 mil hectares. Pedro Sánchez mostrou-se ligeiramente otimista quanto ao combate às chamas.
4: Estamos cambiando as tornas e, portanto, podemos começar a ver...
5: Estamos a inverter o jogo e, por isso, podemos começar a ver o fim do túnel na luta contra estes incêndios, com todas as precauções e em dias e horas particularmente complexos, como os que nos restam. Como sabem, a AEMET acabou de anunciar um aumento significativo das temperaturas, uma nova vaga de calor que, obviamente, vai dificultar o trabalho de extinção e também vai aumentar os riscos de incêndios em todo o
4: nosso país.
2: Pedro Sánchez critica de novo os negacionistas do clima numa resposta às posições assumidas por várias figuras do Partido Popular quanto aos incêndios.
4: Com esta declaração, como sabem, começamos a desplegar...
5: Com esta declaração estamos a começar a disponibilizar toda a ajuda destinada a fazer frente a prejuízos pessoais, incluindo danos materiais, e estamos a abrir caminho para apoio adicional, como benefícios fiscais, isenções de contribuições para a segurança social, ajuda para reparar infraestruturas, entre muitas outras ajudas que, obviamente, iremos implementar à medida que fazemos uma avaliação muito mais precisa da magnitude desta catástrofe.
2: O governo espanhol declarou como zonas gravemente afetadas por uma emergência os territórios atingidos pelas chamas. Sánchez explicou que com esta declaração começa então a ser dada ajuda às populações para danos pessoais e benefícios fiscais. No Japão, o balanço de vítimas do sismo pode ser pior do que inicialmente se pensava. As autoridades tinham dado conta de 50

0: 50 feridos e de casos em que havia pessoas presas em casa, mas na última hora a televisão TBS avança que haverá um número considerável de vítimas mortais num centro comercial na cidade de Kashima. O teto desse centro comercial terá desabado depois de ter registado uma explosão. Estas notícias apontam para a existência de mais vítimas mortais. Os serviços de emergência indicam que o segundo andar do centro comercial terá desabado. Várias pessoas ficaram soterradas debaixo dos escombros. O sismo aconteceu às 4:30 da tarde, hora local, quando muitos clientes estavam no centro comercial. Este será o caso mais grave dos estragos registados na região sul do Japão por este sismo de grau 7.1, mais alto da escala japonesa, que analisa os efeitos dos terremotos. Provocou a queda de pontes e outras infraestruturas, sobretudo na zona de Kunamoto, no sul do Japão. Há também cortes de energia elétrica e dos serviços de comunicações. Chegou mesmo a ser ativado um alerta de tsunami que, entretanto, foi levantado. Em França, Zinedine Zidane foi apresentado como selecionador nacional. O antigo médio de 54 anos, campeão mundial por França em 1998, sucede a Didier Deschamps, que saiu depois deste último Mundial de Futebol, em que França foi semifinalista. Na conferência de imprensa de apresentação esta manhã, Zinedine Zidane mostrou-se emocionado com este novo passo na carreira.
1: Para mim, é uma joia imensa.
2: Para mim é uma alegria imensa, sinceramente estou feliz com o que me está a acontecer hoje, por poder tornar-me o treinador da seleção francesa. Não tenho outras palavras e estou a conter-me porque, inevitavelmente, tenho muitas emoções dentro de mim. Estou pronto para enfrentar este desafio e é isso que me motiva hoje, poder trabalhar com esta seleção francesa.
1: Hoje, poder trabalhar auprès de... desta equipe de França.
0: Zidane assume funções no sábado que vem, assinou um contrato válido até 2030. É um dos temas do Jornal do Desporto. Começa aqui na rádio ao meio-dia e meia com o Walter Madureira.
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0: E estamos já com 22 minutos depois do meio-dia. E o que é que acontece por cá? Acontece o Peça que Passa. Seja bem-vindo, ainda está a tempo de participar.
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0: E hoje começamos com o pedido da Lara de Abrantes. Vamos ouvir Vanessa da Mata e Ben Harper, o tema Boa Sorte, para dedicar aos irmãos Margarida e também Diogo.

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6: Estamos já com 31 minutos depois do meio-dia. Boa viagem para si, bom almoço. Mais daqui a pouco, talvez. Agora por cá temos Vicente da Câmara com a moda das tranças pretas. A pedido da Beatriz Ferreira, dedica à avó Belmira, à mana Carolina, à amiga Rosete. Beijinhos, boa semana e bom almoço a todos na rádio e a todos os ouvintes. Beijinhos nossos também.

Agora a vez dos Los Hermanos, Ana Júlia. Este é o pedido da Cláudia de Tomar para dedicar a todos os ouvintes.

Depois desta bonita recordação, temos Luís Trigacheiro, Trocas-me a mim. Este é o pedido do Paulo Januário de Valhascos, com dedicatória para Maria Afonso, Maria do Rosário, Rosete, Gualdina, Maria Adília, Georgina, Glorinha, Quitéria, Rosarinho, também Carolina Veste, Sónia Ferreira, Carlos Dias, Manuel Raul, Pedro Miguel, com uma boa semana.

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E já estamos com 12 minutos para a 1 da tarde. Seguimos em frente neste Peça que Passa. Temos mais um pedido. Desta feita, do Rodrigo de Tomar, dedica o tema de António Calvário à avó Belmira, à namorada Carolina, com um grande beijinho de bom dia radiante, com muita alegria, cheio de saudades, e também para toda a equipa da rádio. Um beijinho, tudo a correr bem. Aqui está a oração de António Calvário.

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3: Muito boa tarde, são 13 horas.
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3: Vamos à informação com a jornalista Dulce Cardoso. Muito boa tarde, Dulce.
4: Olá, Fernanda, boa tarde. Além da Alameda da Carvalha, também o Jardim da Serrada, no outro lado da Ribeira Grande, na Sertã, é cartão de visita e zona de lazer para os que residem no concelho e para os que, nesta altura do ano, visitam a Sertã. A tempestade de Kristin deixou marcas profundas no último espaço referido, que por esta e outras circunstâncias necessita de conservação. E foi essa preocupação que a vereadora do PSD, Susana Lucas, deixou na última reunião do Executivo Municipal de 24 de julho.
5: Em particular, a Alameda da Carvalho e os Jardins da Serrada. É certo que de facto reconhecemos todos que a tempestade causou ali danos, alguns deles até irreversíveis, nomeadamente no que diz respeito a árvores de grande porte, que irão, de alguma forma, implicar um longo período de tempo até ao seu novo desenvolvimento. E reconheço também que foram feitos alguns trabalhos, nomeadamente na reposição de muros, de paredes e remoção de grande parte da madeira que ali permanecia acumulada. No entanto, muitos de nós utilizamos aquele espaço com frequência e verificamos que ele continua a apresentar um aspecto de algum abandono.
4: Reconhecendo que no pós-tempestade houve emergências prioritárias a responder, a social-democrata chamou a atenção para a degradação dos percursos pedonais. Segundo Susana Lucas, os caminhos em terra batida e os troços em calçada continuam a necessitar de obras de conservação.
5: Há ainda uma situação que, na verdade, acho que esta já antecedia à tempestade, refirma aos percursos de terra batida e calçada, que se encontram muito degradados e carecem de intervenção. Alguns deles eu acho que até estão continuamente a ser desgastados devido à má localização dos aspersores de rega.
4: Enquanto a vereadora defende que é preciso devolver alguma dignidade ao local, o presidente da Câmara considera que o espaço não a perdeu. Carlos Miranda admitiu, contudo, que o jardim poderá estar mais cuidado, reconhecendo a necessidade de uma intervenção a vários níveis.
6: Há aqui necessidade de nós intervirmos a vários níveis, primeiro com replantação de árvores que foram arrancadas e que tivemos que retirar. Temos que ver ali questões relacionadas com a relva também, porque já me pareceu que anda lá uma planta invasora. Todo o relevado está a precisar de intervenção e também os percursos e calçadas estão a precisar de intervenção. Mas, portanto, como nós vamos ter que fazer aqui uma intervenção no outono, na altura em que tivermos que plantar novamente as árvores, vão ter que entrar máquinas outra vez dentro do parque. Portanto, vamos ver se no próximo ano nós temos as coisas devidamente reparadas e o parque de volta ao seu brilho, ao seu esplendor habitual.
4: Entre as zonas atualmente condicionadas está o Ancoradouro, na margem da Ribeira. Carlos Miranda admitiu o desejo de manter a estrutura, ressalvando, no entanto, que qualquer decisão depende do encargo financeiro.
6: Nós já pedimos orçamentos para aquele ancorador e, aliás, não, e não foi agora, nós já pedimos orçamentos há mais de 2 anos para o substituir. Pronto, a substituição é algo dispendiosa. Eu, pessoalmente, gostaria que ele ficasse ali, mas é tudo uma questão de orçamento. Agora, das duas, uma, ou substituímos ou tiramos, porque assim acho que não faz sentido.
4: Assim, o Jardim da Serrada será alvo de novas intervenções com a maquinaria no próximo outono. De acordo com o autarca, intervir nesta fase poderia danificar eventuais trabalhos já realizados, razão pela qual o município optou por adiar as obras estruturais por agora. E Vila de Rei tem um plano para atrair mais gente ao concelho. A nova marca territorial convida a sentir com alma num território que tem tempo para ter tempo. Luís Biscaia.
7: Vila de Rei, qual Fénix, tem tido ao longo dos anos conseguido levantar-se perante todas as adversidades que tem encontrado pela frente. Desde fogos descontrolados, cheias e ultimamente uma tempestade que, à sua passagem, deixou um cenário de destruição em larga escala. Como dizia Paulo César Luís, presidente da Câmara Municipal de Vila de Rei, na abertura da 35ª edição da Feira de Enchidos Queijo e Mel, no passado sábado, dia 25 de julho, este é mais um desses momentos e, por isso, aqui estão novamente a reerguer-se com uma nova imagem e uma marca para o território, querem projetar para fora a partir de dentro.
8: A 35ª Feira de Enchidos Queijo e Mel celebra, para além disto tudo, a nossa resiliência, a nossa capacidade de uma e outra vez nos reinventarmos, de nos reerguermos, de prosseguirmos. A nossa feira, aquela que cada vila-regense assume como sua, aquela que cada vila-regense ajuda a realizar, este ano assinala o momento em que nos projetamos para o futuro, em que dizemos que estamos cá e convidamos todos a sentirem esta terra, a sentir com a alma.
7: Esta marca foi desenvolvida pela equipa da professora Paula Reis, do Instituto Politécnico de Porto Alegre, e, como dizia na apresentação, tem de ser agora os vila-regenses a tomar como sua a promoção do território e deixar em quem aqui passa mais do que paisagens, acima de tudo, sensações.
9: A marca Vila de Rei pretende criar uma ligação emocional com os seus diferentes públicos, seja os visitantes, seja efetivamente os seus residentes, seja os seus empreendedores, sejam os agentes turísticos. Queremos que quem visite Vila de Rei leve daqui mais do que meras fotografias, que leve memórias, que leve emoções e que leve uma sensação de que quer voltar.
7: Esta marca está a ser alinhada com a estratégia que está a ser desenhada pela entidade de turismo do centro, referia ainda Paula Reis. E é este alinhamento que Anabela Freitas, vice-presidente da Turismo do Centro, veio reconhecer esta nova linha de pensamento, que é o de fazer a ligação do turista às comunidades locais, onde, como diz, há tempo para ter tempo.
10: E o que é que Vila de Rei apresenta aqui? Precisamente isso. Tempo para ter tempo, tempo para se desconectar, tempo para se conectarem com a comunidade local, e a própria marca foi construída também com a comunidade local, e só isso é uma garantia que estamos todos envolvidos e, portanto, estamos aqui perante aquilo que é o novo luxo no turismo. Deixem-me só partilhar convosco um dado. Foi feito um estudo e foi publicado um estudo há cerca de um ano e meio, mais ou menos, em que 52% dos turistas estão disponíveis para alterar o seu destino turístico se lhes for apresentado um destino onde, ponto 1, a pegada carbónica seja praticamente nula e que implique experiências com a comunidade local.
7: Também o secretário de Estado da Proteção Civil, Rui Rocha, presente na sessão, lembrava que os territórios como este não têm de concorrer entre si pela quantidade, mas pela qualidade.
11: Porque os territórios de baixa densidade não têm de competir pela quantidade, mas sim pela sua autenticidade, pela qualidade de vida, pela proximidade, pela natureza, pela segurança, pela hospitalidade das suas gentes, pela riqueza do património natural, histórico, cultural e humano. É precisamente esse turismo mais qualificado, mais sustentável e de maior valor acrescentado que representa hoje uma enorme oportunidade para concelhos como Vila de Rei. Porque promover um território

0: Fica por aqui este bloco informativo. Marcamos novo encontro para daqui a cerca de 2 horas. Até já.
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2: Previsão do tempo para esta terça-feira: céu geralmente limpo, vento fraco, tornando-se fraco a moderado, e descida da temperatura máxima. As máximas previstas são de 34 graus em Castanheira de Pera e Figueirão dos Vinhos, 35 em Pampilhosa da Serra e Pedrógão Grande, 36 em Vila de Rei e Ferreira do Zezer, 37 em Oleiros, Sertã 38, 39 em Penamacor e Proença Nova. Leiria 29, 33 em Coimbra, Porto Alegre e Santarém 37, Castelo Branco 39 e Sernás Bom Jardim conta nesta altura com 32 graus. Tenha um bom almoço.
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1: Muito boa tarde, são 14 horas.
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1: E está a começar mais uma tarde aqui na Condestável. Seja muito bem-vindo. Até às 5 vamos estar juntos. Quer queira, quer não. Mas vamos mesmo com a melhor música em português. Agora com os Anjos e Anselmo Ralph.

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E há quem ponha o coração de férias também neste período, o período estival. Pronto, é uma altura do ano especial para todos, creio eu. Maria João com a Mulher do Norte. Este foi Sérgio Rossi com o Coração de Férias. Boas férias para si. Se estiver a desfrutar delas, então que tudo corra bem, que faça boas viagens em segurança e que partilhe momentos com quem mais gosta. Agora, Nininho Vaz Meia.

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E é com o Cali que fechamos esta primeira hora do Hoje à Tarde. Daqui a pouco temos informação local atualizada. Fique para ouvir e venha daí para a segunda hora da nossa sessão. Boas férias, bom trabalho.

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1: Muito boa tarde, são 15 horas.
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1: Agora a informação local é uma edição do jornalista Luís Biscaia.

0: O ministro da Agricultura esclareceu à Rádio Condestável as regras dos matadores móveis. O governante detalhou, em resposta às questões da Rádio Condestável, o novo regime jurídico que permite o abate de animais e a preparação de carne diretamente nas explorações pecuárias, centros de recolha e zonas de caça, visando cortar custos e reforçar o bem-estar animal.
1: O Ministério da Agricultura já aprovou o licenciamento dos matadores móveis, uma medida que promete transformar a logística da produção pecuária e da atividade cinegética do país, tal como a Rádio Condestável já havia noticiado. Em respostas enviadas à Rádio Condestável, o Ministro da Agricultura e Pesca, Manuel Fernandes, detalhou o funcionamento destas novas unidades itinerantes, as quais se deslocam às explorações pecuárias, centros de recolha ou zonas de caça, realizando no local de operações de abate e preparação da carne destinada ao consumo humano, eliminando assim a necessidade de transporte dos animais para estabelecimentos fixos. Segundo explicou o Ministro da Agricultura à Rádio Condestável, a iniciativa visa diminuir custos para os produtores e promover melhores condições de bem-estar animal, garantindo que estas estruturas móveis estarão sujeitas a requisitos rigorosos em matéria de higiene, segurança alimentar, saúde animal e proteção ambiental, exatamente como acontece com os estabelecimentos fixos.
0: O enquadramento legal não se restringe à caça grossa, abrangendo também a caça miúda e as diferentes espécies cinegéticas elegíveis para comercialização.
1: Sim, desde que sejam cumpridas todas as normas sanitárias e regulamentares aplicáveis, reforça a tutela. Além do setor cinegético, o principal foco do projeto é servir a produção. A medida abre portas ao abate na exploração de origem de espécies como camprinos, ovinos e bovinos ou outras espécies autorizadas. Esta flexibilidade beneficia diretamente a gastronomia regional e as fileiras de valor acrescentado, viabilizando, por exemplo, o abate de proximidade de cabritos destinados a pratos tradicionais como o cabrito estunado.
0: E quanto ao licenciamento, operadores e fiscalização?
1: O licenciamento destas unidades integra o sistema da indústria responsável e será coordenado pela Comissão de Coordenação e Desenvolvimento Regional, territorialmente competente. Cada unidade terá uma localização de referência, onde permanece estacionada quando fora de serviço, podendo operar em explorações, centros de recolha ou zonas de caça autorizadas. Podem candidatar-se ao exercício da atividade de todos os operadores económicos que demonstrem capacidade técnica, operacional e sanitária, explica o ministro. O governo antecipa o surgimento de candidaturas promovidas por empresas do setor agroalimentar, cooperativas e agrupamentos de produtores. A garantia da segurança alimentar continuará a ser rigorosa e a fiscalização ficará a cargo da Direção-Geral da Alimentação e Veterinária e da Autoridade de Segurança Alimentar e Económica. A certificação sanitária e a oposição do selo nas carcaças para comercialização depende exclusivamente da inspeção veterinária oficial e do parecer favorável das autoridades competentes, em conformidade com as normas europeias e nacionais.
0: Esta é uma medida que está a ser bem acolhida por todos, desde associações de caçadores a autarcas, passando pela população em geral, uma vez que poderá vir ajudar na redução de densidades de algumas das espécies que proliferam nestes territórios, como é o caso do javali. Diana Passos tinha um sonho, dançar hip-hop. Hoje conta com 19 anos de monitora à frente das Dance Club. No passado domingo, dia 25 de julho, voltou a encher o pavilhão desportivo municipal da Sertã para mais um espetáculo de final de ano. Esta é a forma de mostrar o que 120 crianças e jovens aprendem durante o ano, uma vez por semana.
2: Foi uma atividade de dança que surgiu por uma brincadeira de quando eu era miúda e hoje em dia estamos neste ponto, temos 120 alunas e estamos a evoluir e com vontade de continuar. Temos tido muita gente que já foi para a faculdade, que hoje em dia já trabalha e continuamos a ter bastantes inscrições e muitas pessoas interessadas. O nosso objetivo é tê-los para dançar, mas também ajudá-los a crescer para todos terem valores e somos uma comunidade e nós chamamos família.
0: Apesar do foco ser a dança, Diana Passos pretende que através da dança se possa ir aprendendo outros valores, tão ou mais importantes que a dança.
2: Nós transmitimos o que sentimos com o coração e com o nosso movimento e isso faz-nos gostar de estar aqui com estas crianças e jovens e de vê-los também crescer desta forma tão bonita e passar a mensagem, e hoje temos uma mensagem muito bonita a passar, portanto é isso. O grupo vai crescendo, temos feito vários projetos, aliás, no ano passado também fomos à competição e queremos continuar a crescer e a evoluir.
0: A competição não está fora de hipótese no futuro, mas para já vão continuar a esforçar-se cada dia para se apresentarem em máxima força nestes espetáculos de final de ano. Este é um esforço que é de todos, recordava ainda Diana Passos.
2: Por parte dos jovens, por parte dos pais, que também têm que ajudar para que venham aos treinos, mas eu acho que quando todos trabalhamos para um fim, é possível e está a acontecer isso. Só os alunos trazem muita gente e a comunidade depois que vem assistir também acaba por ser curiosa e querer vir ver, e nós ficamos mesmo muito felizes de encher o pavilhão neste dia.
0: A mensagem que deixaram no espetáculo montado para este dia foi o de chamar a atenção para os jovens para a dependência das redes sociais. Uma mensagem subliminar, dizia-nos Rui Antunes, vice-presidente da Câmara Municipal de Sertã, presente neste espetáculo.
3: Quem melhor que eles para passar esta mensagem, e é uma mensagem que é transversal a toda a sociedade, que é a questão do teclado e do individualismo, no fundo, que às vezes as redes sociais e os próprios meios digitais nos levam a ter. Portanto, e é verdade, essa mensagem é também uma forma de eles próprios fazerem passar essa mensagem, mas eles próprios também terem a consciência da necessidade de nós termos de nos afastar às vezes um bocadinho daquilo que são os teclados e conviver mais e estarmos mais juntos e dialogarmos mais, estarmos mais em família. Sem dúvida que é uma forma também muito subtil, mas muito eficaz de passar esta mensagem.
0: Rui Antunes realçava ainda o facto de esta ser mais uma forma de manter os nossos jovens ocupados.
3: Faz com que os nossos jovens tenham aqui uma outra oferta, no fundo, que é a dança e o hip-hop. E tenho que dar os parabéns, efetivamente, à Diana Passos, que agarrou este projeto desde o início e que tem-lhe dado continuidade e que tem... Cada vez mais, penso eu, e pelo que me parece, pelo que vejo, cada vez mais tem mais alunos, mais crianças e mais jovens a estarem ligados a esta atividade. Portanto, e sem dúvida que é, no fundo, o epílogo desta atividade, é esta iniciativa que todos os anos ocorre mais ou menos para esta altura, portanto, e que a nós nos satisfaz muito ter esta casa sempre cheia com este espetáculo, que é diferente, mas que muito, muito, muito nos agrada.
0: Esta atividade começou como modalidade do Clube Bom Jardim, depois desenvolvida pela Força, hoje faz parte de novo das atividades do Clube Bom Jardim e movimenta mais de uma centena de crianças e jovens com idades que vão dos 4 aos 17 anos. Neste espetáculo foi ainda entregue os diplomas às jovens que atingiram os 17 anos e que agora partem, mas que ficam para sempre ligadas a este movimento. Aliás, Diana Passos fez questão de deixar bem vincado que a porta está sempre aberta a quem quiser regressar.
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5: Previsão do tempo para amanhã, quarta-feira. Vamos ter céu pouco nublado ou limpo. Vamos ter também períodos de mais nubosidade. Será no litoral e também no interior do Alentejo até ao final da manhã. Vento fraco tornando-se fraco a moderado. Há possibilidade de formação de neblina ou nevoeiro na faixa costeira e descida da temperatura máxima. Cernache Bom Jardim conta nesta altura com 36 graus.
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morena, mas colocou protetor solar. Já sabe que é uma daquelas coisas que tem mesmo que levar para a praia ou se estiver a trabalhar na rua, usar protetor solar para proteger a sua pele. Estamos com Miquel Carreira, também com Thierry, que foram os primeiros convidados, e seguimos com dois manos, são os Némanos, este Oxalá, o Mundo Assim. Que seja uma tarde feliz, boas férias para si, bom trabalho e bom descanso também.

0: É amor, é muito amor aqui com os Némanos, a sentir o love em mim, em ti, em nós, em vós e até neles. Uma empresa japonesa especializada em equipamentos de refrigeração desenvolveu uma câmara de arrefecimento pessoal, ou vamos chamar-lhe assim, frigorífico humano, destinada a proteger os trabalhadores e participantes em atividades ao ar livre dos efeitos do calor extremo. Lembrando que o Japão enfrenta temperaturas superiores a 40 graus Celsius e um aumento expressivo dos casos de mortes atribuíveis às vagas de calor. Ora, foi batizado com o nome de Doiman Box. Este frigorífico humano foi desenvolvido pela SDRS em colaboração com outra companhia, e funciona como um espaço de recuperação temporária para pessoas que estão expostas a temperaturas elevadas. Segundo a empresa, o equipamento fornece ar frio a 5 graus Celsius na parte superior e mantém uma temperatura interior de cerca de 15 graus Celsius, permitindo reduzir rapidamente a temperatura corporal e prevenir episódios de exaustão por calor. Sabemos bem que os nipónicos são muito cuidadosos e sempre pertinentes nas suas invenções, e esta é mais uma delas. Portanto, muito cuidado com a exposição ao sol, e muito cuidado, enfim, ingestão de água, é a lenga-lenga do costume, mas é mesmo assim, proteger a pele, proteger também os olhos com óculos de sol, boné, tudo isso para quem está neste momento a trabalhar ao sol. E estamos já com 23 minutos depois das 3 da tarde, daqui a pouco voltamos com os Alentons.
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2: Não foi tudo, mas também não foi nada. Pronto, não podemos pensar assim, não é? Sendo aqui de Bispo, Papillon, G-San e Sir Scratch no fecho desta segunda hora de hoje à tarde. Venha daí para a última da nossa sessão.
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5: Boa tarde. São 4 horas no continente e na Madeira, 3 nos Açores. É o programa da tarde de terça-feira. Está a começar. Eu sou a Karina Jorge, ele é o Nuno Rodrigues. Bem-vindo.
6: Olá, Karina Viva.
5: Olá. Quais são os principais títulos a esta hora?
6: É um erro político grave. O PS entende que o PSD e o CDS erraram ao travar a ida do Ministro da Administração Interna ao Parlamento. A Judiciária já está a investigar a denúncia do Chega. André Ventura diz que alguém invadiu o gabinete do partido na Assembleia da República e que desapareceram vários documentos. A A25 continua cortada por causa do incêndio que começou ontem na região da Guarda. O fogo segue descontrolado, mas ainda não foi necessário retirar pessoas de casa. No terreno estão cerca de 500 operacionais.
5: A esta altura estão 23 graus no Porto e também em Ponta Delgada, 25 no Funchal, 29 em Coimbra, 30 em Faro e 34 em Lisboa. Edição das 4 no programa da tarde com Nuno Rodrigues.
6: O PS fala de um erro político grave. Os socialistas acusam o PSD e o CDS de criarem obstáculos ao esclarecimento das polémicas que têm envolvido o ministro da Administração Interna. O líder parlamentar, Eurico Brilhante Dias, diz que a AD falhou ao travar a ida de Luís Neves ao Parlamento e garante que o PS não se opôs à reunião da Comissão Permanente, que o presidente da Assembleia acabou por recusar por falta de consenso entre os partidos.
7: Os esclarecimentos são necessários e por isso o Partido Socialista não se opôs à realização, procurando viabilizar por consenso a realização da Comissão Permanente. Eu penso que é um erro político grave do PSD e do CDS, da AD, em criar obstáculos a esse esclarecimento num momento em que esse esclarecimento é muito necessário. É urgente mesmo, porque aquilo a que temos vindo a assistir é uma espécie de intervalo em que o Sr. Ministro da Administração Interna não presta os esclarecimentos, adensando ainda mais as dúvidas em torno dos factos que hoje são conhecidos da opinião pública.
6: A reação do PS, depois de Aguiar Branco ter rejeitado a audição de Luís Neves por falta de consenso, o Presidente da Assembleia da República indeferiu o pedido da Iniciativa Liberal para ouvir o Ministro da Administração Interna. O PS pede urgência a Luís Neves nos esclarecimentos que já prometeu.
7: Aquilo que dizemos é que o Sr. Ministro que esclareça com urgência. Se não estiver disponível para esclarecer, a decisão só pode ser outra. Portanto, o Sr. Secretário-Geral do Partido Socialista já disse que, em caso de não esclarecimento, a primeira coisa que fará é pedir ao Sr. Primeiro-Ministro uma reunião. E essa reunião será um momento decisivo de esclarecimento da posição do Partido Socialista, se continuarmos neste impasse.
6: Declarações do líder parlamentar do PS esta tarde à agência Lusa. Ontem o Jornal Público escrevia, citando uma fonte da direção socialista, que as explicações devem ser dadas o mais rapidamente possível. Caso tal não aconteça, José Luís Carneiro irá pedir esclarecimentos ao primeiro-ministro. Desde que a notícia foi publicada, o secretário-geral do PS ainda não comentou este caso. Já o primeiro-ministro dá sinais de que pretende manter o ministro da Administração Interna. Luís Montenegro diz que está confiante em relação às explicações que o antigo diretor da Judiciária vai dar nos próximos dias e acredita que Luís Neves continuará a ser um ministro muito competente.
8: Estou muito tranquilo e muito confiante no trabalho do seu ministro da Administração Interna e naturalmente também nas explicações que ele tem para aquilo que tem sido, imputações que lhe têm sido dirigidas e, portanto, absolutamente confiante que ele continuará a ser, como tem sido, um ministro da Administração Interna muitíssimo competente e muitíssimo ligado àquelas que são as tarefas e as missões que cabem à sua magistratura.
6: Luís Neves deve dar explicações nos próximos dias. Foi essa a ideia que o primeiro-ministro reforçou nestas declarações hoje em São João da Madeira. Já Mariana Leitão, da Iniciativa Liberal, continua sem entender os silêncios que têm marcado este caso.
9: O que é que Luís Neves tem a esconder? Do que é que o PSD tem medo? Do que é que Luís Montenegro tem medo? Porquê é que isto não está esclarecido ainda? Como é que o Sr. Presidente da Assembleia da República permite que esta situação chegue a este ponto? Como é que o maior partido da Assembleia da República, ou partido que suporta ao Governo, permite que se chegue a este ponto? É demais. E por isso aquilo, em vez de estarmos constantemente a ouvir, vamos dar esclarecimentos daqui a uns dias, ou quando for oportuno, que os dê já! Como é que o Sr. Primeiro-Ministro pode dizer que não tem dúvidas que os esclarecimentos vão ser inequívocos e nem mais ninguém sabe quais são esses esclarecimentos?
6: Mariana Leitão criticou também hoje o PSD e o CDS por terem impedido que Luís Neves fosse ouvido na Assembleia da República por a proposta deste partido. À margem de uma iniciativa em Leiria, Mariana Leitão defendeu também que deve ser investigada a denúncia do Chega. André Ventura disse hoje que alguém invadiu o gabinete do partido na Assembleia da República e desapareceram vários documentos. É um caso que a Iniciativa Liberal classifica como preocupante.
9: É óbvio que é uma situação que me preocupa, é óbvio que isto tem de ser investigado e tem de ser percebido quais foram as eventuais falhas de segurança que ocorreram e essas eventuais falhas de segurança têm de ser corrigidas. A Assembleia da República é um espaço onde trabalham as forças políticas, onde trabalham muitas pessoas e onde obviamente tem de haver uma confiança na inviolabilidade dos espaços que ali estão. Se há problemas de segurança, que sejam resolvidos, como é óbvio. E é isso que se pretende, que se investigue o incidente ao mais pequeno detalhe para conseguir perceber as causas, a origem e fazer as correções que sejam necessárias fazer.
6: É preciso investigar, defende a Iniciativa Liberal. Também o Presidente da Assembleia da República, José Pedro Aguiar Branco, já fez saber que está a acompanhar a denúncia que o Chega fez nas últimas horas. André Ventura garante que, além de terem invadido o gabinete do partido na Assembleia, desapareceram vários documentos relacionados com o Ministro da Administração Interna e também com o gabinete do Primeiro-Ministro.
10: Um dos lotes de documentos que desapareceram estavam numa das pastas que estão logo em cima da primeira mesa e que se referiam à Comissão Parlamentar de Inquérito ao Dr. Luís Neves. Esses documentos, juntamente com essa PEN, desapareceram na manhã de hoje. E espero que possam ser recuperados. Um outro tipo de documentos que estavam num outro modelo desapareceram e tinham que ver com informação política relacionada com o gabinete do Primeiro-Ministro e já tinha mais de um ano. E é incontornável, uns desses documentos estavam exatamente logo na primeira mesa que eu tenho que passar sempre que entro e quando saio do gabinete.
6: Declarações de André Ventura. A Polícia Judiciária já está, entretanto, a investigar a denúncia que o Chega deixou esta manhã. Os inspectores já estiveram na Assembleia da República. Nenhum euro do Plano de Recuperação e Resiliência ficará por investir ou será devolvido a Bruxelas, a não ser que aconteça algum incidente até ao final do mês de agosto. Foi, pelo menos, essa a garantia deixada esta tarde pelo Ministro da Economia, Castro Almeida.
11: Se não surgirem acidentes ou incidentes imprevistos, chegaremos ao final do prazo com todos os marcos e metas do PRR cumpridos. Ou seja, cumpriremos 100% dos investimentos e das reformas programadas. O mesmo é dizer que investiremos a totalidade das subvenções colocadas à disposição de Portugal. Nenhum euro ficará por investir. Nenhum euro será devolvido a Bruxelas. À data de hoje, não estão ainda cumpridos todos os marcos e metas, mas no dia 31 de agosto estarão. É essa a nossa expectativa.
6: Ideia deixada nesta tarde por Castro Almeida, o Ministro da Economia, durante uma conferência em Lisboa. A A25 continua cortada ao trânsito por causa do incêndio que começou ontem na região da Guarda. Está cortada nos dois sentidos, numa altura em que o fogo segue ainda descontrolado. O vento está a dificultar o combate aos cerca de 500 operacionais que estão no terreno. O Vice-Presidente da Câmara da Guarda, António Fernandes, escutado há momentos, a Plantinão retrata essas dificuldades, acrescentando que há nesta altura vários pontos preocupantes neste incêndio, que podem vir a ameaçar algumas localidades. Tudo vai depender da evolução do fogo nas próximas horas.
12: O vento está constantemente a alterar-se e existem vários pontos em que oferecem bastante preocupação. Neste momento temos uma frente que se aproxima, que vem da aldeia da Rabassa, direção à Castanheira, embora venha progredir com alguma lentidão, mas já traz uma extensão bastante, bastante grande. Depois disto, de uma outra frente está a direção a Pizio, e depois há várias bolsas que continuam a oferecer preocupação e a aproximar-se de alguns aglomerados populacionais.
9: Fogo pode vir a ameaçar habitações, é isso?
12: Neste momento, penso que as coisas estarão controladas, poderá eventualmente haver alguma habitação mais isolada que possa sofrer alguns problemas. Agora vai depender muito como é que as condições se vão verificar.
6: O vice-presidente da Câmara da Guarda, ouvido há instantes pela jornalista Inês Martins, há dificuldades no combate a este incêndio que ainda segue descontrolado. Começou há mais de 24 horas no distrito da Guarda. Em Espanha, as autoridades estão agora mais otimistas, depois dos dias de sobressalto por causa dos incêndios que têm atingido este país. A situação está a evoluir de forma positiva e milhares de pessoas receberam já autorização para regressar a casa em Madrid e Ávila, como conta a correspondente da Antena 1, Ana Romeu.
13: Há 13 municípios agora de Ávila e de Madrid que, a partir das 5 horas da tarde, hora de Espanha,

0: do vento voltar a mudar de direção, vai soprar de sul para norte, mas a zona que inspirava mais cuidados na Comunidade Autónoma de Madrid, na zona do Pântano de San Juan, também já está controlada. Há, por isso, boas notícias, até porque Toledo, que faz parte da província de Castela-La Mancha, também já saiu do nível 3 de emergência, portanto, isso significa que a situação está mais controlada e que, ainda que vá estando em coordenação com o Governo Central, a Comunidade Autónoma, isto significa que já não está em estado de emergência. Portanto, melhorias significativas nesta zona onde nos encontramos, também na Comunidade Valenciana, onde 9 mil pessoas já tiveram ordem para regressar a casa.
1: Depois dos incêndios que obrigaram a deslocar milhares de pessoas nos últimos dias em Espanha, o mesmo aconteceu em França, onde continua ainda também o combate aos violentos incêndios que atingiram este país, em particular na região de Bordeaux. O dia é de visitas à Casa Branca. Donald Trump está a receber hoje Benjamin Netanyahu e Volodymyr Zelensky, numa altura em que as guerras atravessam momentos particularmente delicados. A esta hora, Sérgio Infante, o presidente norte-americano, já está sentado à mesa com o presidente da Ucrânia.
2: E o presidente da Ucrânia espera sair de Washington com a licença de fabrico dos mísseis Patriot. À chegada, Volodymyr Zelensky explicou aos jornalistas que esta é a prioridade para esta reunião, porque a Rússia está agora a atacar com mísseis balísticos, uma arma que aumenta o número de vítimas e o grau de destruição. Mas o líder da Ucrânia tem razões para estar otimista. Escutou na última cimeira da NATO Donald Trump a fazer a promessa de conceder autorização de fabrico. Mas mesmo com a licença na mão, o presidente ucraniano não vai de imediato construir os Patriot. Trata-se de um processo complexo e, portanto, demorado, o que significa que Kiev vai ter mísseis Patriot a longo prazo, quando eles são necessários já, no imediato. Outro tema de conversa, as conversações de paz com a Rússia, que estão estagnadas, sem progressos nos últimos 6 meses, mas, nas últimas horas, a Rússia deu um sinal claro para o diálogo ao afirmar que está disponível para ouvir novas propostas que conduzam ao fim do conflito.
1: Também hoje, Benjamin Netanyahu vai estar reunido com Donald Trump na Casa Branca. É a primeira visita que o primeiro-ministro de Israel faz a Donald Trump na Casa Branca, depois dos dois países se terem sentado à mesa em fevereiro para lançar uma ofensiva militar conjunta contra o Irã.
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0: acredita no amor.
1: Existe o amor e existe também o poliamor, que é quando o coração é muito, muito grande, quase não cabe na caixa torácica e, portanto, é espalhar amor pelo universo. Estamos no arranque da última hora de hoje à tarde, os Quinta do Bill com novo single, A Caminho das 5 é numa oferta dos móveis Alviela.
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1: 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Por cá temos um programa sobretudo acolhedor, com a melhor música nacional, a fazer-lhe companhia, a banda sonora perfeita para a sua terça-feira. Boas férias, bom trabalho. Estes são os Napa, daqui a pouco passam por cá Maru Nena e também Olavo Bilac.

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0: E se as borras de café pudessem ser transformadas em alguma coisa de que necessitamos, basicamente, para fazer circular os nossos carros? Isso é que era. Ora, elas geralmente vão acabar no lixo, mas um estudo descobriu que podem ser transformadas em matéria-prima para a produção de biocombustível. Este estudo avaliou como extrair o óleo de forma eficiente, preservando o restante material vegetal para processos subsequentes. A investigação centra-se no resíduo do café usado, que contém aproximadamente 15% de lípidos ou gorduras que podem servir de base para a obtenção de biodiesel. Para além da quantidade de óleo recuperado, o estudo destaca a qualidade do extrato. O processo otimizado gerou um óleo com uma fração de impurezas muito baixa. Segundo os autores, esta proposta insere-se no âmbito da economia circular e da necessidade de desenvolver combustíveis renováveis para setores de difícil eletrificação, como os transportes pesados. E agora, sair do papel e passar à prática. Estamos com 12 minutos para as 5 da tarde. 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
0: A melhor música agora com Papillon e Bárbara Tinoco. Esta chama-se Não Mudava Nada, é para não mudar de estação. Eu, por exemplo, voltava ao outono. Mas não é mesmo estação radiofónica. Boa tarde.

0: e que nem lhe passe pela cabeça mudar aqui a frequência da Condestável. Estamos também em radiocondestável.pt, claro. Continuo desse lado para acompanhar mais um Clube do Som com o Rafael. Fique em boa companhia. Até amanhã.
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0: 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Muito boa tarde, são 17 horas.
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É Taylor Swift, I Knew It, I Knew You. 10 minutos depois das 17 horas, muito bem-vindos à Antena da Contestável. Estás no jardim com 34 graus, final de tarde bem quente. Últimos cartuchos deste mês de julho. Boas férias, boa viagem se vai na estrada. Mais imigrantes na nossa região, muito bem-vindos. Espero que aproveitem da melhor forma os dias de descanso com os amigos, com os familiares. O regresso à terra natal para matar os seus saudades. Já sabe que está na companhia da Contestável, é a hora 1 do Globo do Som, agora com a Ariana Grande. Hate That I Made You Love Me. Boa viagem, um bom regresso a casa com a sua rádio preferida, a Contestável, sempre.

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Bob Sinclair, I Can't Wait. A boa onda, os sons que mexem consigo neste verão de 2026. Serenaste Bom Jardim ainda com 33 graus. Terça-feira, 28 de julho, agora com a Shakira e Burna Boy, este Die Die.

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Errol, Don't Say That. Apenas 5 minutos para as 18 horas. Ainda Beyoncé, o novo tema da As Destiny Child. O primeiro avanço para o novo álbum. Já sabe que às 18, bem em ponto, não deve perder mesmo a informação local e regional. Logo de seguida, pode contar com a Hora 2 desta sessão.

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3: O ministro da Agricultura esclareceu à Rádio Condestável as regras dos matadores móveis. O governante detalhou, em resposta às questões da Rádio Condestável, o novo regime jurídico que permite o abate de animais e a preparação de carne diretamente nas explorações pecuárias, centros de recolha e zonas de caça, visando cortar custos e reforçar o bem-estar animal.
4: O Ministério da Agricultura já aprovou o licenciamento dos matadores móveis, uma medida que promete transformar a logística da produção pecuária e da atividade cinegética do país, tal como a Rádio Contestável já havia noticiado. Em respostas enviadas à Rádio Contestável, o Ministro da Agricultura e Pesca, Manuel Fernandes, detalhou o funcionamento destas novas unidades itinerantes, as quais se deslocam às explorações pecuárias, centros de recolha ou zonas de caça, realizando no local de operações de abate e preparação da carne destinada ao consumo humano, eliminando assim a necessidade de transporte dos animais para estabelecimentos fixos. Segundo explicou o Ministro da Agricultura à Rádio Contestável, a iniciativa visa diminuir custos para os produtores e promover melhores condições de bem-estar animal, garantindo que estas estruturas móveis estarão sujeitas a requisitos rigorosos em matéria de higiene, segurança alimentar, saúde animal e proteção ambiental, exatamente como acontece com os estabelecimentos fixos.
3: O enquadramento legal não se restringe à caça grossa, abrangendo também a caça miúda e as diferentes espécies cinegéticas elegíveis para comercialização.
4: Sim, desde que sejam cumpridas todas as normas sanitárias e regulamentares aplicáveis, reforça a tutela. Além do setor cinegético, o principal foco do projeto é servir a produção. A medida abre portas ao abate na exploração de origem de espécies como camprinos, ovinos e bovinos ou outras espécies autorizadas. Esta flexibilidade beneficia diretamente a gastronomia regional e as fileiras de valor acrescentado, viabilizando, por exemplo, o abate de proximidade de cabritos destinados a pratos tradicionais como o cabrito estunado.
3: E quanto ao licenciamento, operadores e fiscalização?
4: O licenciamento destas unidades integra o sistema da indústria responsável e será coordenado pela Comissão de Coordenação e Desenvolvimento Regional, territorialmente competente. Cada unidade terá uma localização de referência, onde permanece estacionada quando fora de serviço, podendo operar em explorações, centros de recolha ou zonas de caça autorizadas. Podem candidatar-se ao exercício da atividade de todos os operadores económicos que demonstrem capacidade técnica, operacional e sanitária, explica o ministro. O governo antecipa o surgimento de candidaturas promovidas por empresas do setor agroalimentar, cooperativas e agrupamentos de produtores. A garantia da segurança alimentar continuará a ser rigorosa e a fiscalização ficará a cargo da Direção-Geral da Alimentação e Veterinária e da Autoridade de Segurança Alimentar e Económica. A certificação sanitária e a oposição do selo nas carcaças para comercialização depende exclusivamente da inspeção veterinária oficial e do parecer favorável das autoridades competentes, em conformidade com as normas europeias e nacionais.
3: Esta é uma medida que está a ser bem acolhida por todos, desde associações de caçadores a autarcas, passando pela população em geral, uma vez que poderá vir ajudar na redução de densidades de algumas das espécies que proliferam nestes territórios, como é o caso do javali. Diana Passos tinha um sonho, dançar hip-hop. Hoje conta com 19 anos de monitora à frente das Dance Club. No passado domingo, dia 25 de julho, voltou a encher o pavilhão desportivo municipal da Sertã para mais um espetáculo de final de ano. Esta é a forma de mostrar o que 120 crianças e jovens aprendem durante o ano, uma vez por semana.
5: Foi uma atividade de dança que surgiu por uma brincadeira de quando eu era miúda e hoje em dia estamos neste ponto, temos 120 alunas e estamos a evoluir e com vontade de continuar. Temos tido muita gente que já foi para a faculdade, que hoje em dia já trabalha e continuamos a ter bastantes inscrições e muitas pessoas interessadas. O nosso objetivo é tê-los para dançar, mas também ajudá-los a crescer para todos terem valores e somos uma comunidade e nós chamamos família.
3: Apesar do foco ser a dança, Diana Passos pretende que através da dança se possa ir aprendendo outros valores, tão ou mais importantes que a dança.
5: Nós transmitimos o que sentimos com o coração e com o nosso movimento e isso faz-nos gostar de estar aqui com estas crianças e jovens e de vê-los também crescer desta forma tão bonita e passar a mensagem, e hoje temos uma mensagem muito bonita a passar, portanto é isso. O grupo vai crescendo, temos feito vários projetos, aliás no ano passado também fomos à competição e queremos continuar a crescer e a evoluir.
3: A competição não está fora de hipótese no futuro, mas para já vão continuar a esforçar-se cada dia para se apresentarem em máxima força nestes espetáculos de final de ano. Este é um esforço que é de todos, recordava ainda Diana Passos.
5: Por parte dos jovens, por parte dos pais, que também têm que ajudar para que venham aos treinos, mas eu acho que quando todos trabalhamos para um fim, é possível e está a acontecer isso. Só os alunos trazem muita gente e a comunidade depois que vem assistir também acaba por ser curiosa e querer vir ver, e nós ficamos mesmo muito felizes de encher o pavilhão neste dia.
3: A mensagem que deixaram no espetáculo montado para este dia foi o de chamar a atenção para os jovens para a dependência das redes sociais. Uma mensagem subliminar, dizia-nos Rui Antunes, vice-presidente da Câmara Municipal de Sertã, presente neste espetáculo.
6: Quem melhor que eles para passar esta mensagem, e é uma mensagem que é transversal a toda a sociedade, que é a questão do teclado e do individualismo, no fundo, que às vezes as redes sociais e os próprios meios digitais nos levam a ter. Portanto, e é verdade, essa mensagem é também uma forma de eles próprios fazerem passar essa mensagem, mas eles próprios também terem a consciência da necessidade de nós termos de nos afastar às vezes um bocadinho daquilo que são os teclados e conviver mais e estarmos mais juntos e dialogarmos mais, estarmos mais em família. Sem dúvida que é uma forma também muito subtil, mas muito eficaz de passar esta mensagem.
3: Rui Antunes realçava ainda o facto de esta ser mais uma forma de manter os nossos jovens ocupados.
6: Faz com que os nossos jovens tenham aqui uma outra oferta, no fundo, que é a dança e o hip-hop. E tenho que dar os parabéns, efetivamente, à Diana Passos, que agarrou este projeto desde o início e que o tem dado e que tem-lhe dado continuidade e que tem... Cada vez mais, penso eu, e pelo que me parece, pelo que vejo, cada vez mais tem mais alunos, mais crianças e mais jovens a estarem ligados a esta atividade. Portanto, e sem dúvida que é, no fundo, o epílogo desta atividade, é esta iniciativa que todos os anos ocorre mais ou menos para esta altura, portanto, e que a nós nos satisfaz muito ter esta casa sempre cheia com este espetáculo, que é diferente, mas que muito, muito, muito nos agrada.
3: Esta atividade começou como modalidade do Clube Bom Jardim, depois desenvolvida pela Força, hoje faz parte de novo das atividades do Clube Bom Jardim e movimenta mais de uma centena pequena de crianças e jovens com idades que vão dos 4 aos 17 anos. Neste espetáculo foi ainda entregue os diplomas às jovens que atingiram os 17 anos e que agora partem, mas que ficam para sempre ligadas a este movimento. Aliás, Diana Passos fez questão de deixar bem vincado que a porta está sempre aberta a quem quiser regressar.
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1: 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Previsão meteorológica para amanhã, pode contar com céu um pouco nublado limpo, apresentando períodos de alguma nubosidade até a final da manhã, vento fraco a moderado, possibilidade de formação de neblina ou nevoeiro matinal em alguns locais e descida da temperatura máxima. Neste momento, será Sernaste Jardim com 32 graus.
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Street of Dreams, duas irlandesas, YouTube, na hora 2 do Clube do Som, terça-feira 28 de julho. Serás tu o jardim com 31 graus, ao ritmo dos melhores temas da atualidade. Mel Smith é o próximo convidado com Hold Me in the Dark, depois Billie Eilish e muito mais.

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I Just Might e Bruno Mars. Nesta hora, 2 do Clube da Ação. Terça-feira, 28 de julho, serraste o jardim com 30 graus. Pôs férias, boa viagem se vai na estrada. Os temas que mexem consigo neste verão. Agora é Luís Capaldi, o cantor britânico que recentemente passou por Portugal para apresentar um novo trabalho e regressa dentro de poucos dias para uma nova atuação agora num conhecido festival de verão. Something in Heaven é Luís Capaldi no melhor dos palcos.

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4: Sete horas no continente e na Madeira. 6 nos Açores. Estão 21 graus no Porto e também em Ponta Delgada, 23 no Funchal, 27 em Coimbra, 28 em Faro e 32 em Lisboa. Principais títulos a esta hora, Nuno.
5: O PS quer uma investigação rápida a propósito da denúncia do Chega. O partido queixa-se de um ato de vandalismo num gabinete na Assembleia da República. José Luís Carneiro conta ainda reunir-se esta semana com o Primeiro-Ministro a propósito das polémicas que envolvem Luís Neves. É fraude, a Autoridade Tributária avisa que estão a circular mensagens de correio eletrónico falsas em nome do Fisco a pedir a emissão de recibos verdes em falta.
4: Nuno Rodrigues, nesta edição das 7.
5: Tudo deve ser investigado. Foi essa a ideia defendida esta tarde pelo secretário-geral do PS, na sequência de uma denúncia de vandalismo na Casa da Democracia. O Chega garante que alguém invadiu um gabinete do partido no Parlamento e desapareceram documentos. José Luís Carneiro pede que se investigue, mas também sublinha que, no caso dele, tem optado sempre por deixar a porta do gabinete fechada.
6: As autoridades judiciárias devem proceder à averiguação e às investigações o mais rápido possível e esclarecer efetivamente aquilo que se terá passado no gabinete do Dr. André Ventura. Eu fui deputado e sou deputado, o meu gabinete esteve sempre fechado à chave quando eu não me encontrava no gabinete, que aliás é um procedimento de segurança pessoal que deve sempre ser
7: procedido. Está a dizer que houve aqui alguns leixos da parte de André Ventura?
6: Não, estou a dizer que eu, no meu caso em concreto, sempre fechava o meu gabinete quando saía do gabinete que tinha na Assembleia da República.
5: José Luís Carneiro, o líder do Partido Socialista e a denúncia do Chega, também a Iniciativa Liberal, já pediu uma investigação. O mesmo acontece com o Primeiro-Ministro, que garantiu ao final da manhã não ter qualquer informação sobre estes acontecimentos. O Presidente da Assembleia da República fez saber, entretanto, que está a acompanhar este caso, que está a ser investigado pela Polícia Judiciária. De resto, os inspectores foram já ao local. O Chega diz que desapareceram documentos do gabinete na Assembleia, incluindo documentação relacionada com a polémica que envolve o Ministro da Administração Interna. A propósito deste caso, nas declarações que fez esta tarde em Lisboa, o secretário-geral do PS disse que espera ser recebido já nos próximos dias pelo Primeiro-Ministro, numa altura, João Alexandre, em que Luís Neves continua sem dar quaisquer esclarecimentos.
8: É um encontro que José Luís Carneiro acredita que vai acontecer ainda esta semana e para que o líder do PS possa ter mais esclarecimentos sobre um caso e sobre os efeitos desse mesmo caso que ainda não foi esclarecido.
6: É evidente que faltam esclarecimentos e por isso mesmo tenho a intenção de me encontrar com o Sr. Primeiro-Ministro. É uma conversa que devo ter com o Primeiro-Ministro sobre as instituições democráticas, sobre a forma como as instituições democráticas estão ou não a salvaguardar valores fundamentais de transparência, de prestação de contas, de lisura e de sentido de probidade no desempenho das mais importantes funções no Estado. E diria ao Primeiro-Ministro aquilo que entendo e perguntar-lhe também aquilo que entendo perguntar e depois direi publicamente aquilo que devo dizer.
8: Em público e com uma posição mais concreta do PS, que se tem afastado da ideia de uma comissão parlamentar de inquérito sobre este caso, até à reunião com Luís Montenegro, José Luís Carneiro espera pelas explicações do Ministro e garante que o PS esteve ao lado da Iniciativa Liberal no pedido, entretanto rejeitado pelo Presidente da Assembleia da República, para levar o Ministro a um debate na Comissão Permanente no Parlamento.
6: O Partido Socialista apoiou a iniciativa da Iniciativa Liberal para ouvir o Ministro da Administração Interna na Assembleia da República. Mas a veemência não é pela voz alta ou pela voz baixa. A veemência é pela seriedade de propósitos e pela coerência de propósitos. O Partido Socialista, desde a primeira hora, transmitiu que apoiaria a iniciativa de ouvir o Ministro na Assembleia da República, como aliás é normal, é regular numa democracia.
8: Garantia deixada pelo líder do PS, que assegura ainda que sobre o caso os socialistas não querem nem o silêncio nem o julgamento público de Luís Neves.
5: Pretendem esclarecimentos do Ministro da Administração Interna. Já o Primeiro-Ministro deu hoje sinais de que pretende manter a Luís Neves. Luís Montenegro diz que está confiante em relação às explicações que o antigo diretor da Judiciária vai dar nos próximos dias e acredita que Luís Neves continuará a ser um ministro muito competente. Foi essa a mensagem que o Primeiro-Ministro deixou esta manhã. Entretanto, assim, CNN Portugal adianta já esta tarde que a decisão de entregar o atrelado apreendido no âmbito de um caso de tráfico de droga ao empreiteiro de Barcelos, amigo de Luís Neves, está a ser assumida internamente na Polícia Judiciária pelo diretor financeiro e do património da instituição, Álvaro Pires. A sugestão terá sido dele por falta de espaço nas instalações da Judiciária e falta de orçamento para destruir os químicos também apreendidos. Uma sugestão que terá sido validada depois por Luís Neves, na altura diretor nacional da Polícia Judiciária e agora Ministro da Administração Interna. Está a causar grandes dificuldades o incêndio que começou ontem na Guarda. Estão no terreno mais de 600 bombeiros e 8 aeronaves na zona de Aldeia do Freixo, em Almeida. O fogo está muito próximo de um posto de abastecimento de combustíveis. O calor e o vento estão a dificultar o combate às chamas, que já chegaram, entretanto, a 4 concelhos da região, como nos conta a repórter Catarina Catavês.
9: O incêndio já lavra há mais de 24 horas e atravessou 4 concelhos: Guarda, Sabugal, Almeida e Pinhel. Neste momento, as zonas que geram uma maior preocupação, uma localidade, a aldeia de Amoreira, mas o fogo continua a progredir mais para o concelho de Pinhel neste momento. A Autoestrada 25 e também a Nacional 16 estão cortadas. Ainda há pouco, a falar com o Guarda Nacional Republicana, acreditava que poderia ser reaberta esta Estrada Nacional 16, mas por enquanto isso não aconteceu. Os meios aéreos presentes no terreno continuam a tentar aproveitar todos os momentos para combater este incêndio e a fazer descargas de água, porque daqui a pouco, quando anoitecer, já não vão conseguir operar e aí só ficarão os meios terrestres. Durante a noite de ontem não foi possível conter o incêndio, porque esta é uma zona muito acidentada, com uma orografia bastante complicada para a atuação dos bombeiros. Hoje foram retiradas de habitações no concelho da Guarda algumas pessoas, foram retiradas pessoas mais vulneráveis para junto de uma igreja, numa zona onde agora também está mais calma. Na verdade, o que agora dificulta é o vento, que tem rajadas muito mais fortes do que ontem.
5: O vento está a causar grandes dificuldades no combate a este incêndio. Na Guarda, a A25 e a Estrada Nacional 16 continuam cortadas, como ouvimos. Atualizamos essas informações daqui a pouco com a ajuda do Serviço Nacional de Trânsito. Também em Valpaços, a Vila Real, o vento e as altas temperaturas estão a causar grandes dificuldades aos mais de 100 operacionais que estão no terreno a combater um incêndio florestal que começou esta tarde em Ervões. Essas dificuldades são também retratadas pelo comandante Artur Mota.
10: Neste momento está a consumir mato e algum pinhal com giestas. Está a arder com bastante intensidade porque está a ser impulsionado pelo vento, está vento forte no local e errático, portanto não está sempre na mesma direção, está-nos ali a causar alguns problemas a nível do combate. Sim, basicamente tem duas frentes, uma mais ativa, sim, de cauda estava a arder junto a uns painéis fotovoltaicos, que neste momento já passou, portanto já não oferece perigo, mas de qualquer maneira temos duas estradas cortadas. Portanto temos a Estrada Nacional 213, entre Valpaços e Chaves.
5: Estradas cortadas também nesta região do país por causa dos incêndios. No Médio Oriente, e depois dos encontros desta tarde na Casa Branca, com o presidente norte-americano a receber o presidente da Ucrânia e o primeiro-ministro israelita, Benjamin Netanyahu, os rebeldes hútis, apoiados pelo Irão no Iémen, anunciaram há instantes, Sérgio Infante, que voltaram a atacar um petroleiro saudita no Mar Vermelho.
11: O porta-voz militar dos Houthis acusa o petroleiro saudita de ter violado as regras estabelecidas pelos rebeldes do Iémen no bloqueio marítimo que estão a fazer à Arábia Saudita. Yahya Assar sublinhou que o navio não respondeu a uma série de avisos e por isso foi atingido por vários mísseis, acabando por voltar para trás. Este grupo rebelde vigia agora o Mar Vermelho e o Estreito de Bab el-Mandeb numa operação decalcada do bloqueio ao Estreito de Hormuz pelo aliado iraniano. E enquanto em Washington Donald Trump discutia o Médio Oriente com o primeiro-ministro israelita, o Irão e Oman discutiam um acordo temporário para reabrir o Estreito de Hormuz. Mas nestas negociações a balança está inclinada para os iranianos. Se não vejamos, o vice-ministro dos negócios estrangeiros, Kazeb Garibabi, explicou à televisão estatal que na proposta um dos sentidos de tráfego passaria por águas iranianas e parte do percurso oposto também passaria por águas iranianas. Teherão, entretanto, rejeitou uma proposta da Oman para uma divisão equitativa das rotas de trânsito entre os dois países e, caso Mascate rejeite a proposta do Irão, o Estreito de Hormuz permanece fechado.
5: Não há entendimento à vista. Os Estados Unidos decidiram suspender nos últimos dias os ataques contra território iraniano. Esta tarde, já depois do encontro na Casa Branca, Benjamin Netanyahu, primeiro-ministro israelita, e o presidente norte-americano Donald Trump reafirmaram um compromisso inabalável para impedir o Irão de produzir armas nucleares.
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0: É a Martica, Toy Soldier.
1: Hora 3 do Clube do Som, terça-feira 28 de junho, Serenas estão a Jardim com 29 graus, as boas memórias da música, clássicos sem temporais e, claro, contamos com o apoio da Sobrae.
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1: 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Agora recuamos até 1986 com a banda sonora de Dirty Dancing, o clássico The Time of My Life.

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0: Take On Me dos Noruegueses Aha, lá atrás, Love Is In The Air com Paul Young. Terça-feira, 28 de julho, a caminho das 20 horas, ao ritmo das boas memórias da música, sempre com o apoio da Sobrae.
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0: 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Muito em breve, mais um folheto Aqui é Fresco para aproveitar ao máximo o seu verão. Na música, o School and the Gang, um verdadeiro hino do Disco Sound. 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
1: Muito bem-vindos a este espaço de discos pedidos. Estamos em linha consigo. Pode participar a juntar-se a nós através do 274-800-021. A frase é simples: a publicidade é a alma do negócio. Invista em publicidade na Rádio Condestável. Pode escolher a sua música e juntar uma breve dedicatória. Repito, uma breve dedicatória. Muito boa tarde.
17: Boa tarde, Soru.
1: Viva, falo com o nosso ouvinte. Bem-vindo à antena, vamos à nossa frase.
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1: E o tema que quer escutar?
17: Queria ouvir o grupo Fora d'Hora com as Saias de Campo Maior.
1: E a dedicatória?
17: A dedicatória para a Maria Adília, para a Natália da Corteira, para a Jorgina de Tramagal, para o Luciano de Torres Velho, para o Paulo Januário Bolhares, para o Manuel Ramos de Vila Velha Rosa, João Cheirinhas, Carlos Dias Torres Velho, Eduardo Gomes Santarém, Quitéria Bengrenza, Maria Lindor Nascião, Maria do Rosário de França Nova, Maria do Rosário e Sr. Rei de Sertã, António Cravo de Mar, Nina de Rosa, a Hermínia de Marraz e Pedro Miguel da Comenda e para o Churuco e até amanhã, se Deus quiser.
1: Até uma próxima convidada, uma ótima noite e boa audição.

0: Fora de horas, saias de Campo Maior. Muito boa tarde, ouvinte.
1: Boa tarde, Sr. Hugo. Está tudo fino?
0: Bem, obrigado. Falo com o nosso ouvinte.
1: António Cravo, em Tomar.
0: Bem-vindo. Vamos à nossa frase.
1: A publicidade é a alma do negócio. Eu faço a publicidade na hora de contestável. É um bom investimento.
0: Milton César, para recordar e dedicar.
1: Para o Sr. António Costa Pessima, Sr. António Manuel da Minha Grande, Sr. Jorgina Tramagala, os melhores de toda esta família, Sr. Joaquina da Arvedo Fernando, Sr. Manuel Ramos Vila Velha de Rodon, Sr. Maria Leonor de Ancião, Sr. Quitéria da Encrença, Sr. Luciano Torres das Vargens, Sr. Paulo Januário de Valhasca, Sr. Manuel Raul e Maria Adília do Coço, para todas estas senhoras e senhores, muito saúde para todos e para toda a sua família, para todo o auditório, muito saúde para todos e para o Sr. Hugo e toda a família, tudo bom. Amanhã estamos para outra vez, se
0: com certeza, uma ótima noite e boa audição.

0: Nilton César, e a próxima participação. Muito boa tarde.
1: Olá, Sr. Hugo, muito boa tarde.
0: Viva, fala agora com a nossa ouvinte.
1: Maria Leonor de Pousa Flores Ancião.
0: Muito bem-vinda, vamos à nossa frase.
1: A publicidade é a alma do negócio. Invista em publicidade na rádio contestável, que é sempre um bom investimento.
0: Amigos de sobreposta para dedicar.
1: Olha, o meu filho, as minhas manas, ao Sr. António Manuel da Marinha Grande, Sr. Manuel Ramos de Vila Velha de Rodão e a sua esposa e o filhote, Dona Natália da Corticeira, Sr. António Cravo do Mar, que ainda há bocadinho ouvi, Dona Georgina Dutra Magal, Sr. Jeirinhas, Dona Quitéria de Bem-Crença, Sr. Eduardo Gomes de Santarém, Dona Adília e o Sr. Manuel Raul do Lar do Curso, e para os meus locutores preferidos, Hugo Rafael, Menina Nandinha, Sr. José Carlos, para todos um beijinho grande, um resto do dia bem, com saúde, e ao Sr. Hugo, muito obrigado e até amanhã, se Deus quiser.
0: Até uma próxima oportunidade, uma ótima noite e boa audição.

0: Amigos de Sobreposta, a próxima participação, muito boa tarde. Muito boa tarde, ouvinte.
1: Boa tarde, senhor. Como está?
0: Muito obrigado. Falo com o nosso ouvinte.
1: João Gerinhas, é um leito.
0: Bem-vindo à antena. Vamos à nossa frase.
1: Muito obrigado. 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
0: Lenita Gentil, para recordar e dedicar.
1: Para si e para toda a sua família, com voto de boa tarde, terça-feira. Para todos os que trabalham na Rádio Contestava, vai para a Dona Jordina, Doutora Magal, um beijinho para ela, as suas senhoras do Jair e da filha também. Dona Maria Leonor de Ancião, suas irmãs e seu filho. Dona Quitéria da Crença, Dona Rosete, Dona Man... Man... Perdão.

0: Dona Conceição do Sabogueiro, Dona Joaquina Dias do Guadião, Dona Rosário Bento Tebra, Dona Maria Adila do Couto, Sr. Tomás Martins da Provença Nova, com rápida senhora, Sr. Manuel Raul Tomé do Couto, Sr. Manuel Ramos de Oliveira de Rosa, sua esposa, Dona Rosário e seu filho Carlito, Sr. António Manuel Ramos da Marinha Grande, Sr. Manuel Mitrial Caís, Sr. Joaquim Lopes do Couto, Sr. BT Figueiredo do Vinho, Sr. Paulo Januário, Sr. Carlos Dias da Torres Vedras, e vai para todas as pessoas que me estiverem a ouvir a tudo muito boa tarde e para o senhor até à próxima, muito obrigado.
1: Até à próxima oportunidade, uma ótima noite e boa audição.

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0: Estamos em linha consigo nesta terça-feira, 28 de julho, 274-800-021. É o número de serviço. Muito boa tarde.
1: Boa tarde, tudo.
0: Viva, falo com o nosso ouvinte.
1: Pedro Miguel da Comenda.
0: Bem-vindo, vamos à nossa frase.
1: A publicidade é a alma do negócio e faz a publicidade da rádio contestável, que é um bom investimento.
0: O tema que escolhe?
1: Os sonhos do Torão foi um sonho.
0: E a dedicatória?
1: Dedicatória para a minha senhora Angélica, para a senhora Adília do Coço, Manuel Raul do Coço, para o senhor Valhasques, para o senhor Joaquim Dias de Gavião, Manuel Ramos de Vila Velha de Roda, para o senhor Valhasques. Francisco, senhor, muito boa noite ou boa tarde. Tudo a correr bem e até uma próxima.
0: Até uma próxima, obrigado, uma ótima noite e boa audiência.

0: Sol do Torrão e a próxima participação. Muito boa tarde.
1: Olá, muito boa tarde.
0: Viva, falo agora com a nossa ouvinte.
1: Joaquina Dias do Gavião.
0: Bem-vinda, vamos à nossa frase.
1: A publicidade é a alma do negócio e visto em publicidade na Rádio Condestável.
0: Richard Marx, para recordar e dedicar.
1: Olha, é para dedicar já para si, para o amiguinho que acabou de falar, o Pedro Miguel da Comenda, e para a esposa, com tudo bom para eles. E para as minhas amiguinhas e amiguinhos, Gualdina das Oficiadas, Quitéria das Bem-Crenças, Maria Adília do Coço, António Manuel da Marinha Grande, António Costa de Breste Cima, Carlos Dias da Amia de Tés, Carlos Dias de Torres Vedras, Joaquim Lopes do Paúl, Manuel Mitra e Esposa, João Geirinhas do Oledo, Eduardo Gomes de Santarém, Manuel Mitra e Esposa, para todos um beijinho, uma boa noite e uma boa semana. Para si, olha, uma boa semana, uma boa noite e muito obrigado e até uma próxima.
0: Muito obrigado, uma excelente noite e boa audição.

0: Richard Marx, right here waiting for you. Muito boa tarde.
1: Olá, Sr. Agundo, boa tarde.
0: Viva, falo com a nossa ouvinte.
1: Maria Adelida Cor.
0: Bem-vinda, vamos à nossa frase.
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0: O próximo tema com a dedicatária.
1: Olha, o próximo tema é o da Cuticeira, Maria Leonor de Depois da Flores de Ancião, Maria do Rosário de Provença Nova, Georgina do Tramagal, Joaquina Dias do Gavião, Quitéria das Bancarenças, Hermina de Marraz de Leiria, Manuel Raul, Paulo Genuário de Valhares, Luciano da Torre das Várias, João Gerias de Oledo, Manuel Ramos de Vila Velha de Vodão, Pedro Miguel da Comenda, Carlos Dias Torres Vedras, Eduardo Gomes de Santarém e António Cravos de Tomar, para vocês todos da rádio, e o resto do auditório, e para vocês todos da rádio, para si, para a Fernanda, para o José Carlos, para o Carlos Ribeiro, para vocês todos.
0: Muito obrigado pela nossa parte. Muito obrigado, uma excelente noite e boa audição.

0: Os vizinhos e a próxima participação. Muito boa tarde.
1: Boa tarde, senhor Hugo.
0: Viva, falo com a nossa ouvinte.
1: Maria do Céu, das Fontinhas de Santo André das Tijeiras.
0: Muito bem-vinda. Vamos à nossa frase.
1: 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Existe a publicidade na rádio quando estava.
0: O Rui Alves para dedicar.
1: Dedicar para si, para toda a sua família, para todos que fazem o programa da rádio quando estava. Um beijinho para todos. Para toda a minha família. Para todos os que estão a ouvir, para a minha amiga Roseta, o casal de Algasdrão, um beijinho e as melhores, para a dona Georgina, doutor Magal, as melhores da família, para o senhor Carlos da Amira do Tejo, para todos, para a dona Silvina das Aradas, para todos um beijinho, uma boa noite, até amanhã, se vocês quiserem. Muito obrigada.
0: Até uma próxima oportunidade, uma ótima noite e boa audição.

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10: Última parte deste espaço de discos pedidos, estamos em linha consigo. Muito boa tarde.
11: Boa tarde, senhor Hugo. Está tudo bem? Bem,
10: obrigado. Falo com a nossa ouvinte.
11: Iterian Bem-Crença.
10: Bem-vinda. Vamos à nossa frase.
11: A publicidade é a alma do negócio. Faça publicidade no rádio Contestável, que é um bom investimento.
10: Manda luz para dedicar.
11: Aos netinhos, filhos e marido, ao senhor e aos seus familiares, e não esquecendo os seus coleguinhas todos. Agora vai para os meus amiguinhos e amiguinhas todas, um beijinho grande para eles todos e para elas, as rápidas melhoras dos doentinhos e os parabéns quem fizer antes. Então, senhor Hugo, mais um beijinho, tudo bom e até à próxima.
10: Até uma próxima oportunidade, uma excelente noite e boa audição.

0: Amanda Lousa, e última participação. Muito boa tarde.
1: Olá, Hugo.
0: Viva, falo com a nossa ouvinte.
1: Sou Natália da Codiceira.
0: Bem-vinda, vamos à nossa frase.
1: A publicidade é a alma do negócio, faça publicidade na rádio quando estava.
0: Sem reza, com dedicatória.
1: Olha, para alguém que me está a ouvir, com um beijinho grande, uma boa noite. Para a Quitéria de Bem-Crenças, que acabei de ouvir, um grande beijinho para essa senhora e para todos lá de casa. E agora, vai para os meus amiguinhos e amiguinhas, todas, que já sabem quem são. Muitos beijinhos, muita saúde, tudo bom e uma boa semana. E para ti, um beijinho, um bom jantar e até logo, até amanhã.
0: Até uma próxima oportunidade, uma ótima noite e boa audição. Ponto final neste espaço de discos pedidos. Já às 21 horas, a informação local e regional em antena. Uma ótima noite, bom jantar. Continuo com a sua rádio.

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2: O Ministro da Agricultura esclareceu à Rádio Condestável as regras dos matadores móveis. O governante detalhou em resposta às questões da Rádio Condestável o novo regime jurídico que permite o abate de animais e a preparação de carne diretamente nas explorações pecuárias, centros de recolha e zonas de caça, visando cortar custos e reforçar o bem-estar animal. Telma Antunes.
3: O Ministério da Agricultura já aprovou o licenciamento dos matadores móveis, uma medida que promete transformar a logística da produção pecuária e da atividade cinegética do país, tal como a Rádio Condestável já havia noticiado. Em respostas enviadas à Rádio Condestável, o Ministro da Agricultura e Pesca, Manuel Fernandes, detalhou o funcionamento destas novas unidades itinerantes, as quais se deslocam às explorações pecuárias, centros de recolha ou zonas de caça, realizando no local de operações de abate e preparação da carne destinada ao consumo humano, eliminando assim a necessidade de transporte dos animais para estabelecimentos fixos. Segundo explicou o Ministro da Agricultura à Rádio Condestável, a iniciativa visa diminuir custos para os produtores e promover melhores condições de bem-estar animal, garantindo que estas estruturas móveis estarão sujeitas a requisitos rigorosos em matéria de higiene, segurança alimentar, saúde animal e proteção ambiental, exatamente como acontece com os estabelecimentos fixos.
2: Quanto ao enquadramento legal, não se restringe à caça grossa, abrangendo também a caça miúda e diferentes espécies cinegéticas elegíveis para esta comercialização. Telma Antunes.
3: Sim, desde que sejam cumpridas todas as normas sanitárias e regulamentares aplicáveis, reforça a tutela. Além do setor cinegético, o principal foco do projeto é servir a produção. A medida abre portas ao abate na exploração de origem de espécies como camprinos, ovinos e bovinos ou outras espécies autorizadas. Esta flexibilidade beneficia diretamente a gastronomia regional e as fileiras de valor acrescentado, viabilizando, por exemplo, o abate de proximidade de cabritos destinados a pratos tradicionais como o cabrito estunado.
2: E quanto ao licenciamento, operadores e fiscalização?
3: O licenciamento destas unidades integra o sistema da indústria responsável e será coordenado pela Comissão de Coordenação e Desenvolvimento Regional, territorialmente competente. Cada unidade terá uma localização de referência, onde permanece estacionada quando fora de serviço, podendo operar em explorações, centros de recolha ou zonas de caça autorizadas. Podem candidatar-se ao exercício da atividade de todos os operadores económicos que demonstrem capacidade técnica, operacional e sanitária, explica o Ministro. O Governo antecipa o surgimento de candidaturas promovidas por empresas do setor agroalimentar, cooperativas e agrupamentos de produtores. A garantia da segurança alimentar continuará a ser rigorosa e a fiscalização ficará a cargo da Direção-Geral da Alimentação e Veterinária e da Autoridade de Segurança Alimentar e Económica. A certificação sanitária e a oposição do selo nas carcaças para comercialização depende exclusivamente da inspeção veterinária oficial e do parecer favorável das autoridades competentes em conformidade com as normas europeias e nacionais.
2: Esta é uma medida que está a ser bem acolhida por todos, desde associações de caçadores a autarcas, passando pela população em geral, uma vez que poderá vir ajudar na redução de densidades de algumas das espécies que proliferam nestes territórios, como é o caso do javali. Diana Passos tinha um sonho, dançar hip-hop. Hoje conta com 19 anos de monitora à frente das Dance Club. No passado domingo, dia 25 de julho, voltou a encher o pavilhão desportivo municipal da Sertã para mais um espetáculo de final de ano. Esta é a forma de mostrar o que 120 crianças e jovens aprendem durante o ano, uma vez por semana.
4: Foi uma atividade de dança que surgiu por uma brincadeira de quando eu era miúda e hoje em dia estamos neste ponto, temos 120 alunas e estamos a evoluir e com vontade de continuar. Temos tido muita gente que já foi para a faculdade, que hoje em dia já trabalha e continuamos a ter bastantes inscrições e muitas pessoas interessadas. O nosso objetivo é tê-los para dançar, mas também ajudá-los a crescer para todos terem valores e somos uma comunidade e nós chamamos família.
2: Apesar do foco ser a dança, Diana Passos pretende que através da dança se possa ir aprendendo outros valores, tão ou mais importantes que a dança.
4: Nós transmitimos o que sentimos com o coração e com o nosso movimento e isso faz-nos gostar de estar aqui com estas crianças e jovens e de vê-los também crescer desta forma tão bonita e passar a mensagem, e hoje temos uma mensagem muito bonita a passar, portanto é isso. O grupo vai crescendo, temos feito vários projetos, aliás no ano passado também fomos à competição e queremos continuar a crescer e a evoluir.
2: A competição não está fora de hipótese no futuro, mas para já vão continuar a esforçar-se cada dia para se apresentarem em máxima força nestes espetáculos de final de ano. Este é um esforço que é de todos, recordava ainda Diana Passos.
4: Por parte dos jovens, por parte dos pais, que também têm que ajudar para que venham aos treinos, mas eu acho que quando todos trabalhamos para um fim, é possível e está a acontecer isso. Só os alunos trazem muita gente e a comunidade depois que vem assistir também acaba por ser curiosa e querer vir ver, e nós ficamos mesmo muito felizes de encher o pavilhão neste dia.
2: A mensagem que deixaram no espetáculo montado para este dia foi o de chamar a atenção para os jovens para a dependência das redes sociais. Uma mensagem subliminar, dizia-nos Rui Antunes, vice-presidente da Câmara Municipal de Sertã, presente neste espetáculo.
5: Quem melhor que eles para passar esta mensagem, e é uma mensagem que é transversal a toda a sociedade, que é a questão do teclado e do individualismo, no fundo, que às vezes as redes sociais e os próprios meios digitais nos levam a ter. Portanto, e é verdade, essa mensagem é também uma forma de eles próprios fazerem passar essa mensagem, mas eles próprios também terem a consciência da necessidade de nós termos de nos afastar às vezes um bocadinho daquilo que são os teclados e conviver mais e estarmos mais juntos e dialogarmos mais, estarmos mais em família. Sem dúvida que é uma forma também muito subtil, mas muito eficaz de passar esta mensagem.
2: Rui Antunes realçava ainda o facto de esta ser mais uma forma de manter os nossos jovens ocupados.
5: Faz com que os nossos jovens tenham aqui uma outra oferta, no fundo, que é a dança e o hip-hop. E tenho que dar os parabéns, efetivamente, à Diana Passos, que agarrou este projeto desde o início e que o tem dado e tem-lhe dado continuidade e que tem cada vez mais, penso eu, e pelo que me parece, pelo que vejo, cada vez mais tem mais alunos, mais crianças e mais jovens a estarem ligados a esta atividade. Portanto, e sem dúvida que é, no fundo, o epílogo desta atividade, é esta iniciativa que todos os anos ocorre mais ou menos para esta altura, portanto, e que a nós nos satisfaz muito ter esta casa sempre cheia com este espetáculo, que é diferente, mas que muito, muito, muito nos agrada.
2: Esta atividade começou como modalidade do Clube Bom Jardim, depois desenvolvida pela Força, hoje faz parte de novo das atividades do Clube Bom Jardim e movimenta mais de uma centena de crianças e jovens com idades que vão dos 4 aos 17 anos. Neste espetáculo foi ainda entregue os diplomas às jovens que atingiram os 17 anos e que agora partem, mas que ficam para sempre ligadas a este movimento. Aliás, Diana Passos fez questão de deixar bem vincado que a porta está sempre aberta a quem quiser regressar.
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0: 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Previsão meteorológica para amanhã: céu pouco nublado, limpo, vento fraco, possibilidade de formação de neblina ou nevoeiro matinal e descida da temperatura máxima. Neste momento, serás no meu jardim com 26 graus. Uma ótima noite, continuo com a sua rádio.
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1: São 22 horas.
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4: O Ministro da Agricultura esclareceu à Rádio Condestável as regras dos matadores móveis. O Governante detalhou em resposta às questões da Rádio Condestável o novo regime jurídico que permite o abate de animais e a preparação de carne diretamente nas explorações pecuárias, centros de recolha e zonas de caça, visando cortar custos e reforçar o bem-estar animal. Telma Antunes.
5: O Ministério da Agricultura já aprovou o licenciamento dos matadores móveis, uma medida que promete transformar a logística da produção pecuária e da atividade cinegética do país. Tal como a Rádio Condestável já havia noticiado. Em respostas enviadas à Rádio Condestável, o Ministro da Agricultura e Pesca, Manuel Fernandes, detalhou o funcionamento destas novas unidades itinerantes, as quais se deslocam às explorações pecuárias, centros de recolha ou zonas de caça, realizando no local de operações de abate e preparação da carne destinada ao consumo humano, eliminando assim a necessidade de transporte dos animais para estabelecimentos fixos. Segundo explicou o Ministro da Agricultura à Rádio Condestável, a iniciativa visa diminuir custos para os produtores e promover melhores condições de bem-estar animal, garantindo que estas estruturas móveis estarão sujeitas a requisitos rigorosos em matéria de higiene, segurança alimentar, saúde animal e proteção ambiental, exatamente como acontece com os estabelecimentos fixos.
4: Quanto ao enquadramento legal, não se restringe à caça grossa, abrangendo também a caça miúda e diferentes espécies cinegéticas elegíveis para esta comercialização. Telma Antunes.
5: Sim, desde que sejam cumpridas todas as normas sanitárias e regulamentares aplicáveis, reforça a tutela. Além do setor cinegético, o principal foco do projeto é servir a produção. A medida abre portas ao abate na exploração de origem de espécies como camprinos, ovinos e bovinos ou outras espécies autorizadas. Esta flexibilidade beneficia diretamente a gastronomia regional e as fileiras de valor acrescentado, viabilizando, por exemplo, o abate de proximidade de cabritos destinados a pratos tradicionais como o cabrito estunado.
4: E quanto ao licenciamento, operadores e fiscalização?
5: O licenciamento destas unidades integra o sistema da indústria Indústria Responsável e será coordenado pela Comissão de Coordenação e Desenvolvimento Regional. Territorialmente competente, cada unidade terá uma localização de referência onde permanece estacionada quando fora de serviço, podendo operar em explorações, centros de recolha ou zonas de caça autorizadas. Podem candidatar-se ao exercício da atividade de todos os operadores económicos que demonstrem capacidade técnica, operacional e sanitária, explica o Ministro. O Governo antecipa o surgimento de candidaturas promovidas por empresas do setor agroalimentar, cooperativas e agrupamentos de produtores. A garantia da segurança alimentar continuará a ser rigorosa e a fiscalização ficará a cargo da Direção-Geral da Alimentação e Veterinária e da Autoridade de Segurança Alimentar e Económica. A certificação sanitária e a oposição do selo nas carcaças para comercialização depende exclusivamente da inspeção veterinária oficial e do parecer favorável das autoridades competentes, em conformidade com as normas europeias e nacionais.
4: Esta é uma medida que está a ser bem acolhida por todos, desde associações de caçadores a autarcas, passando pela população em geral, uma vez que poderá vir ajudar na redução de densidades de algumas das espécies que proliferam nestes territórios, como é o caso do javali. Diana Passos tinha um sonho, dançar hip-hop. Hoje conta com 19 anos de monitora à frente das Dance Club. No passado domingo, dia 25 de julho, voltou a encher o pavilhão desportivo municipal da Sertã para mais um espetáculo de final de ano. Esta é a forma de mostrar o que 120 crianças e jovens aprendem durante o ano, uma vez por semana.
6: Foi uma atividade de dança que surgiu por uma brincadeira de quando eu era miúda e hoje em dia estamos neste ponto, temos 120 alunas e estamos a evoluir e com vontade de continuar. Temos tido muita gente que já foi para a faculdade, que hoje em dia já trabalha e continuamos a ter bastantes inscrições e muitas pessoas interessadas. O nosso objetivo é tê-los para dançar, mas também ajudá-los a crescer para todos terem valores e somos uma comunidade e nós chamamos família.
4: Apesar do foco ser a dança, Diana Passos pretende que através da dança se possa ir aprendendo outros valores, tão ou mais importantes que a dança.
6: Nós transmitimos o que sentimos com o coração e com o nosso movimento e isso faz-nos gostar de estar aqui com estas crianças e jovens e de vê-los também crescer desta forma tão bonita e passar a mensagem, e hoje temos uma mensagem muito bonita a passar, portanto é isso. O grupo vai crescendo, temos feito vários projetos, aliás no ano passado também fomos à competição e queremos continuar a crescer e a evoluir.
4: A competição não está fora de hipótese no futuro, mas para já vão continuar a esforçar-se cada dia para se apresentarem em máxima força nestes espetáculos de final de ano. Este é um esforço que é de todos, recordava ainda Diana Passos.
6: Por parte dos jovens, por parte dos pais, que também têm que ajudar para que venham aos treinos, mas eu acho que quando todos trabalhamos para um fim, é possível e está a acontecer isso. Só os alunos trazem muita gente e a comunidade depois que vem assistir também acaba por ser curiosa e querer vir ver, e nós ficamos mesmo muito felizes de encher o pavilhão neste dia.
4: A mensagem que deixaram no espetáculo montado para este dia foi o de chamar a atenção para os jovens para a dependência das redes sociais. Uma mensagem subliminar, dizia-nos Rui Antunes, vice-presidente da Câmara Municipal de Sertã, presente neste espetáculo.
7: Quem melhor que eles para passar esta mensagem, e é uma mensagem que é transversal a toda a sociedade, que é a questão do teclado e do individualismo, no fundo, que às vezes as redes sociais e os próprios meios digitais nos levam a ter. Portanto, e é verdade, essa mensagem é também uma forma de eles próprios fazerem passar essa mensagem, mas eles próprios também terem a consciência da necessidade de nós termos de nos afastar às vezes um bocadinho daquilo que são os teclados e conviver mais e estarmos mais juntos e dialogarmos mais, estarmos mais em família. Sem dúvida que é uma forma também muito subtil, mas muito eficaz de passar esta mensagem.
4: Rui Antunes realçava ainda o facto de esta ser mais uma forma de manter os nossos jovens ocupados.
7: Faz com que os nossos jovens tenham aqui uma outra oferta, no fundo, que é a dança e o hip-hop. E tenho que dar os parabéns, efetivamente, à Diana Passos, que agarrou este projeto desde o início e que tem-lhe dado continuidade e que tem cada vez mais, penso eu, e pelo que me parece, pelo que vejo, cada vez mais tem mais alunos, mais crianças e mais jovens a estarem ligados a esta atividade. Portanto, e sem dúvida que é, no fundo, o epílogo desta atividade, é esta iniciativa que todos os anos ocorre mais ou menos para esta altura, portanto, e que a nós nos satisfaz muito ter esta casa sempre cheia com este espetáculo, que é diferente, mas que muito, muito, muito nos agrada.
4: Esta atividade começou como modalidade do Clube Bom Jardim, depois desenvolvida pela Força, hoje faz parte de novo das atividades do Clube Bom Jardim e movimenta mais de uma centena de crianças e jovens com idades que vão dos 4 aos 17 anos. Neste espetáculo foi ainda entregue os diplomas às jovens que atingiram os 17 anos e que agora partem, mas que ficam para sempre ligadas a este movimento. Aliás, Diana Passos fez questão de deixar bem vincado que a porta está sempre aberta a quem quiser regressar.
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2: Agora o tempo para amanhã é de céu pouco nublado ou limpo, podendo apresentar-se temporariamente com alguma nebulosidade no litoral e no interior do Alentejo até a final da manhã. O vento vai soprar fraco, tornando-se moderado. Há possibilidade de formação de neblina ou nevoeiro matinal na faixa costeira e conto com uma ligeira descida da temperatura. Nesta altura, Sernache do Bom Jardim com 27 graus. Boa noite.
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0: Começa aqui e agora para mais um programa Linha da Amizade. Hoje é a edição da terça-feira, 28 de julho do ano 2026. Vamos consigo até à uma da madrugada e já sabe, pode começar a ligar o número 274-800-021 e dedicar aquela musiquinha que gostaria a quem muito bem entender. Fique bem, continuação de boa semana para si, tudo a correr pelo melhor. E sem mais demoras, vamos atender a primeira chamada. Muito boa noite.
1: Boa noite, Ana Rosarinha.
0: Olá, boa noite, menina Maria do Céu, de Santo André das Tujeiras. Bem dispostinha.
1: Bem dispostinha, obrigada, menina também.
0: Vai-se vivendo, não é? Um dia de cada vez, cá vamos andando.
1: É o que é preciso, querida.
0: Exato.

0: Para si, beijinho grande.
1: Beijinho grande.
0: Adeus, adeus, boa noite. Vamos então escutar o Zé António Reis com Moreninha Linda. Vamos ouvir.

0: Mais alguém que está no nosso telefone. Olá, muito boa noite.
1: Boa noite, e a Glorinha de Alcaim.
0: E a nossa Glorinha de Alcaim. É verdade. Então, Glorinha, como é que está? Que saudades.
1: Ah, vamos andando, olha, estão-me a calor.
0: Pois está, pois está, mas
1: estão-me
0: pois.
1: A calor, também é dos fogos e cítricos, não?
0: Pois é.
1: Outra, é vinha ligada, apanhou um bocadinho de preto.
0: Pois, tem que ser, não é?
1: Ah, pois, estou a alurar muito.
0: Então, e vai ouvir o escalema, não é, Glorinha?
1: Ah, então, olha, vou ouvir o escalema, é isso? Ai, é para de ar e é a glorita do Aís. E para de ar e as pessoas do Aís, é conheço um beijinho. E para de ar os ventinhos, as melhoras para eles também. E para de ar a toda a gente, os que vão me dar para eles e para elas, seja tudo incluído. E para de ar lá para os outros do meio, lá mesmo também. E para de ar aos poderes todos. E aos taxistas, e aos bombeiros, e aos americanos lá longe. Olha, e para si também, eu digo sempre uma música para si, estamos aí atrás.
0: Muito obrigada.
1: Passa boa viagem, passa filho e passa as netinhas.
0: Obrigada, tudo bom para si, Glorinha. Um beijinho grande.

0: Até amanhã. Vamos aos comerciais, depois chega a nossa vez, da vez dos Calema.
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0: E depois do Escalema, temos mais alguém no nosso telefone. Boa noite.
1: Olá, boa noite, Rosalinho.
0: Olá, boa noite, Manuel Ramos.
1: Em Unhejo Velho, Pombilhosa da Serra.
0: Exatamente. Está o tempo aí mais fresquinho, está muito calor ainda.
1: Opa, hoje não se podia andar
0: na rua. É verdade. Então, e agora vai ouvir o Fernando Farinha nos Belos Tempos?
1: Sim.
0: Uhum, para dedicar?
1: Olha, e vai para a dona Gabriela de Unhejo da Serra, Joaquim Lopes do Pulo, com um abraço amigo, João Geirinha, Manuel de Almeida, Roca Grande, um abraço amigo, Silvina Pereira das Aradas, Manuel Mito, um beijinho à dona Té, sua esposa, Carlos Padeiro de Castelo Branco, um beijinho à Maria Ramos, sua esposa com a melhor, e um beijinho às filhas e à neta. À filha e à neta. Depois vai para a dona Maria Afonso, para essa grande senhora, e para a Cacilda e Quitéria de Angrês, um beijinho para as Tejuca e Marcos da Foz do Corão, para os meus seis gerros, um beijinho para todas e um abraço aos familiares. A família Bateira de Figueiró dos Vinhos, um abraço e um beijinho para todos. Vai para a Maria Madalena de Figueiró dos Vinhos, um beijinho e tudo bom. Vai para a Nina da Roda, também com um beijinho e tudo bom. Natália da Codiceira, um beijinho. E para o Zé Francisco, um abraço. Depois vai para a Madrinha do Tamagal, com um beijinho e tudo bom para ela e as melhoras do Gerro. Vai para o Sr. António Carabo de Tomares, vai para o Paulo dos Valhascos, Paulo de Januário, vai para o Paulo de Oleiros, António Carabo de Tomares, Joaquina Dias do Gabriel, Maria José Granja, Joaquina Ribeiro Fernando, para a Lourdes Oliveira com um beijinho e tudo bom e as melhoras do Gerro também, do Gerro do seu marido, com as melhoras. E vai para o João José do Porto Santo de Madeira, para o Manuel Raul e Maria Adília do Cruz, Eduardo Gomes de Santarém com um abraço amigo, e vai para o Carlitos de Amarante com um abraço, um beijinho à mãe, para o Manuel António de Remião, António Manuel Ramos da Marinha Grande com um abraço amigo e Maria Leonor do Ancião, e para as manas e um abraço aos filhos, e para a Rosarinha, até logo se Deus quiser, um beijinho. Tudo bom para si e para a família. Tá
0: muito obrigada, igualmente para vocês. Um beijinho para todos. Muito boa noite. Belos tempos, Fernando Farinha.

0: E temos mais alguém no nosso telefone. Boa noite.
1: Ora, viva, minha menina. Oh, boa noite.
0: Olá, Georgina do Tramagal. Cá vamos indo. E a menina, como é que está?
1: Também. Olha, estou aqui ao fresquinho, diz a Glorinha.
0: Pois, claro. E vai aqui, ouvir...
1: Mas eu tenho a minha porta da rua aberta. Não tenho a vizinha ligada.
0: E o que é que
1: porque
0: vai ouvir?
1: Eu vi agora da minha filha há bocadinho.
0: E o que é que vamos ouvir?
1: Vamos ouvir o Trio Rio Azul com o Rio Azul.
0: Trio Rio Azul, muito bem. E é para dedicar?
1: Olha, vai já para si com um beijinho para toda a sua família, para os seus meninos, para as suas meninas, para toda a família, que tenham uma santa noite e uma boa continuação de semana com um bocadinho de saúde, que é o que é preciso. Agora vai já para ver se a Sociedade Bernardo e família Vila Bedrota, um beijinho também para eles todos e também obrigado a toda a gente que me dá as melhores para os meus lentes. Agora vai para o meio do céu, que tem muito a ouvir, porque esta ainda é das antigas. Esta é da amiga antiga, porque a gente já poucas, antigas já poucas temos. E esta é uma senhora amiga que eu também conheço, não é? E gosto muito dela. Um grande beijinho para ela, que também ouvi esta noite. Vai também beijinho para a Rosete com as melhoras. Agora vai, para os meus afiliados, já disse, vai para o Sr. Joaquim Lopes do Pauli, para a Maria Ramos e para o Carlos de Café Branco com as melhoras deles. E um beijinho às netinhas e às filhas. E vai também para as Rogerinhas com um beijinho para este amigo. Vai para a Isabel de Todas as Vargas com um beijinho para ela, as melhoras dela e a boa recuperação do irmão. E tudo bom para a família dela, netinhos, filhos e a família toda. Vai também para a minha priminha, o José Lubino, com as melhores do marido, que vai, que é preciso, é ter força, era muita força e fé em Deus, porque quem manda está lá em cima. Vai também para as meninas marradas, vai aqui para Tramagal com o meu amigo Carlitos da Macheira com as melhoras, e vai para a irmã dele também com as melhores, todos bem pinhos, para a casa da amiga do Tejo, para o Dr. Manuel da Marante, para este amigo, para a Dona Rosinha da Marante e família, e para toda a gente que estiver a ouvir esta grande rádio, para o Sr. Manuel Rui do Rui, também gosto de ouvir este senhor, e vai também para o Sr. Eduardo de Santo de Gomes de Santarém, e para a Joaquina Dias do Gavião, e para toda a gente que estiver a ouvir esta grande rádio, tenham uma boa noite, um beijinho muito grande para todos e uma boa semana para si. Um grande, grande, grande beijinho. Olha, até quando eles quiserem, muito obrigada.
0: Obrigada a nós, Georgina. Tudo bom, um grande beijinho. Fico bem.
1: Obrigada,
0: adeus, até amanhã. Onde é que existe um Rio Azul igual ao meu?

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0: E agora vamos ouvir o conjunto Zimbro Apito Comboio. É para o Carlos Damieira do Tejo. Dedica a toda a linha da amizade, a todos os doentinhos com as melhoras, os parabéns a quem faça anos, a todos com uma boa noite, continuação de boa semana. São os votos do Carlos Damieira do Tejo.

agora recebi um convite para irmos ouvir o Miguel Agostinho, que é para dedicar à esposa, ao Sr. Manuel Ramos, e um beijinho à esposa, para todo o auditório, para toda a linha da amizade. Quem dedica é o Sr. Manuel Almeida, de Barroca Grande.

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0: mais uma vez muito boa noite. Cá estamos para a segunda hora deste programa Linha da Amizade. Vamos até à uma, portanto estamos consigo ainda quase mais uma horita. E sem mais demoras, vamos atender quem está no 274-800-021, que é o telefone de serviço. Boa noite.
1: Boa noite, meninas.
0: Olá, muito
1: bem?
0: Boa noite. Cá estamos. E a menina também. Natália da Codiceira, como é que está?
1: Está aqui assentadinha na cama.
0: Ah, é? Está muito calor ainda para aí também, não é?
1: Está.
0: Pois. Vamos ouvir os vozes do Tâmega e dedicar a quem?
1: Olha, é para eu ouvir, claro, e para todos os meus amiguinhos e amiguinhas, que todos já sabem quem são, muitos beijinhos para todos, muita saúde, continuação de boa semana e tudo bom. E para ti, um beijinho, um bom regresso a casa e até amanhã.
0: Até amanhã e uma boa noite. Beijinhos. Tudo a correr bem, beijinhos, sim. Adeus. Quanto mais te beijo, vozes do Tâmega. Vamos então escutar.

0: Atender mais uma chamada. Muito boa noite.
1: Olá, minha estrela da noite.
0: Olá, Isabel da Torre das Varras. Bem dispostinha também?
1: Ai, ai, ai. Faz-te conta. Olha, vai ter algumas estrelas, mando para cá. Eu tive o animal do meu irmão na rua até agora e nas estrelas não há no céu.
0: Oh, que fenómeno.
1: Pesadinho, daqui nada, daqui a pouco não há nada, já não sei nem na terra, nem no mar, nem no ar, nem lá de nenhum. Não é? É verdade.
0: Ai, olha, Nossa Senhora. Então, verdade. Vamos ouvir
1: vai
0: o Marco cá, Paulo.
1: Marco Paulo.
0: Sim.
1: Só eu tenho a chave do teu coração, era tão bom que isso fosse verdade. Que tivesse a chave de algum coração que eu queria abrir muito para saber o que está lá dentro. Você sabe de quem é. Vai já para si, com um beijinho, pelos seus três amores, tudo bom, lá para casa. Vai para essa senhora que me deixou a linha aberta, que é Natália, não é?
0: Sim.
1: Um beijinho também para essa senhora. Vai para mim, para o meu marido, para os meus amores, as minhas princesas, para os meus manos. Que Nossa Senhora dê as melhoras ao meu irmão. Está mais doente. E para todos os doentes. Vai para as minhas amiguinhas. A Joaquina Dias do Avião, com um beijinho de boa noite. Vai para mim, a Lourdinhas. Este é o vídeo, minha querida. Um beijinho muito grande. Boa noite. Que esteja tudo calminho por aí. E que Deus os proteja. Os dois. Tudo bom. Vai para a amiga Dina. Também com um beijinho grande. Às princesas dela, para o pequenino, um beijinho muito grande, também para a Dina. Para a amiga Jorgina do Premagal, beijinho grande, ontem não ouvi, hoje também ainda não sei. Beijinho grande para ela, para os amores delas, para as princesas, para todos, estejam longe ao perto. Ela tem um coração sempre cheio de amor para dar, eu também tenho, mas às vezes alguém não quer. Beijinho grande, um beijinho grande.
0: Muito bem.
1: E vai. Para a coia, para a Glorinha, que não me posso esquecer. Para a Glorinha, com um beijinho grande. Para o senhor... do Paulo, para o senhor Jaquim do Paulo, com um beijinho grande. Para o senhor Manuel António de Ramião. Para o Jaime, nunca mais disse nada. Jaime, um beijinho se tiver a ouvir. E vai para o nosso querido Rafael, né, para o Zangas. Um beijinho para ele também. E vai para toda a gente hoje.
0: Muito bem.
1: Toda a gente.
0: Toda a gente.
1: E toda a gente. Esteja a ouvir. Um beijo, boa noite, muita paz, muita

0: Vamos atender a próxima chamada. Muito boa noite.
1: Boa noite.
0: Olá, muito boa noite. Fala a nossa Dina de Abrantes.
1: Sim, senhora.
0: Está tudo bem consigo desde ontem para cá?
1: Vamos vivendo um dia de cada vez, como diz o nosso amigo.
0: Então, e o António? Está bonzinho?
1: O António está bom e já está a dormir. Olha, hoje fez uma birra.
0: Oh, porquê? Então porquê?
1: Anda impossível. Anda impossível. Ontem fui à psicóloga, mas não pode sair à rua. Vem de lá perdoado.
0: Coitadinho. Ai, valha-me Deus.
1: É fácil de morrer com ele.
0: Então, vamos ouvir a Rita Guerra, não é verdade?
1: Sim, vamos ouvir a Rita Guerra para a Dona Maria do Rosário, para o Zé António, para os meninos, para toda a família. Vai para a Dona Isabel, um beijinho muito grande para ela e as melhores de quem tem doente, para os amores dela, as melhores do Sr. Carlos e beijinhos para a Dona Lourdes. Vai para a Maria Ramos, as melhores e cumprimentos lá em casa, para o Sr. Joaquim do Paúl. Vai para a Dona Justina de
0: Pão de Sor, não é?
1: De Pão de Sor, exatamente. E para a Dona Joaquina do Gavião, vai para a Isilda, para a Maria da Luz, para as minhas vizinhas, e vai para os meus filhos, para as minhas netas e para o meu pequenino, com um beijinho muito grande.

0: E olha, dá para todos os nossos ouvintes e participantes, para todos os dentinhos com rápidas melhoras, para quem faz ou fez anos, os parabéns. Tudo bom, uma boa noite para todos, um bom descanso. Para a Dona Maria do Rosário, um beijinho muito grande, um bom regresso e uma boa continuação do programa.
1: Muito obrigada. Uma continuação de boa noite também para si. Um beijinho ao António e tudo a correr bem.
0: Adeus,
1: até amanhã. Obrigada. Depois dos comerciais, chega Rita Guerra e João Paulo Rodrigues com o tema Por Mim.
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E vamos ao encontro de mais alguém. Muito boa noite. Estou sim, boa noite. Estou, Sr. Manuel Raul. E penso que já não está o Sr. Manuel Raul, entretanto a linha teria ido abaixo. E agora vamos então ouvir o Rancho Folclórico Os Camponeses de Santana do Mato, com Debaixo da Oliveira, e ele dedica a toda a linha da amizade e a quem ainda está a ouvir e a quem lhe costuma dedicar, com uma boa noite para todos. Para si, Sr. Manuel Raul, uma boa noite, um beijinho, Debaixo da Oliveira, com o Rancho Folclórico Camponeses de Santana do Mato.

0: E vamos atender a próxima participação. Muito boa noite.
1: Olá, amiguinha.
0: Olá, Lourdinhas, de Castelo de Vide e Povimeadas.
1: Obrigadinha para a ajuda.
0: Então, como é que está
1: não
0: hoje? Não.
1: Ah, não estou bem aqui em casa. Cá em casa do meu marido não há melhoras ainda. Vamos lá ver, temos que ter fé.
0: Exatamente, assim é que é falar. É isso.
1: Nossa Senhora de Fátima faz o milagre de Deus. E não é só para o meu marido, é para todos os doentinhos, não estou só a pedir por ele. A gente pede por todos, que a gente ali naquela oncologia vê tantos, a gente tem que pedir por todos, os daqui, os de fora, olha, todo mundo, os doentinhos estejam melhores.
0: Então, e vamos ouvir...
1: Sabe qual é o meu fato?
0: Confesso, sim. E é para dedicar a quem?
1: Eu digo, a Maria Rosária é do tempo quando eu pedi ao Confesso, não era?
0: Pois.
1: Ainda foram muitos anos, é o meu fato preferido, ainda se lembra, minha querida amiga.
0: Uhum.
1: Vou dedicar especialmente para si, minha querida, um grande beijinho.
0: Obrigada.
1: Para os seus bebezinhos, os seus netinhos, vai então para o Casal Ramos, um beijinho lá para casa, especialmente para o vosso Carlitos. Para as minhas priminhas, Georgina, as melhoras dos seus doentinhos, para a prima Dina, um beijinho especial para os seus netinhos, prima Zabelinha, as melhoras, minha querida, cá estamos com a nossa cruz, passou a mana Maria Rosa, de Valdessor, os meus afilhados, Dora e Fernando, Figueiredo das Vinhas, meu afilhado António Ramos, da Marinha Grande. Olha, arranjei agora este afilhado novo, agora novo, já não é, agora novo é agora para si, porque eu trocava sempre o nome, e depois sou a madrinha dele da rádio, porque hoje era João, amanhã era Manel, agora sempre o nome, ele dizia que pronto, ficámos, eu sou a madrinha, ele é o meu afilhado, trocava-lhe sempre o nome, um grande beijinho para o senhor. Para o nosso João Geirinhas, as melhoras, para o senhor Joaquim Lopes do Paiolo, ele tem entrado consigo.
0: Não.
1: Ah, então, está sendo a falar no parafuso.
0: Pois não, eu tenho saudades de ouvir falar no parafuso.
1: Pois, a Maria Rosário lembrava sempre do parafuso.
0: Pois.
1: Ah, mas ele entra com o Hugo, um beijinho para o Hugo, muito grande, o que estiver a ouvir. Ele fala sempre no parafuso, eu lembro, até me deixa rir, coitado. Mas ela vai dizendo, mas tem sempre o computador lá de trás... Depois atrapalha-se, tem a voz dele do lado de trás e está a falar na rádio e está a ouvir já e estava atrasada. Ai,
0: mas é um querido também, não é?
1: É muito querido. Então, pronto, aqui para Castelo Vida, ao Dionísio, eu não tenho dedicado para ti, um grande beijinho para ti, as tuas melhoras, para a tua mulher, para a tua filhinha. O Carlos não está bem, Dionísio, agora nunca mais te vimos. Então vai para todas as pessoas amigas, um grande beijinho e até amanhã, se Deus quiser.
0: Até amanhã, até amanhã, um beijinho
1: boa
0: grande.
1: Boa viagem.
0: Obrigada e as melhoras, tudo a correr como desejam. Também. Obrigada, Deus, até amanhã. Confesso, Maria Amélia Proença, que vamos ouvir este bonito fado.

0: E vamos ao nosso telefone de serviço. Muito boa noite.
1: Boa noite,
0: Carminha. Olá, Zé Carapinha, de Avis, bem disposto?
1: Tem que estar aí.
0: Trabalhando.
1: Calor, mas já tem,
0: pois,
1: que
0: é, tem que ser, é isso. Vamos ouvir a Ruth Marlene, Zé?
1: Sim.
0: É para dedicar?
1: É, aqui para o companheiro e para vocês no estúdio e para toda a linha da amizade. Uma boa madrugada para a gente toda.
0: É verdade, eu espero que sim. Obrigada, Zé. Um beijinho
1: obrigado,
0: para si e bom
1: obrigado.
0: Trabalho.
1: Obrigado.
0: Adeus, muito boa noite. Depois dos comerciais, ouvimos a moda do pisca-pisca.
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Ruth Marlene com a moda do Pisca Pisca, pedido que foi feito pelo Zé Carapinha de Nisa. Agora vamos ouvir os amantes do Alentejo e é para o Paulo Januário de Valhascos, que dedica a toda a linha da amizade, também a todas as pessoas que ele costuma dedicar, que sabem quem são, a todos com uma boa noite e um bom dia de quarta-feira para toda a gente. São os votos do Paulo Januário, que dedica também a todos os doentes com as melhoras e os parabéns a quem faça anos hoje.

E assim ao som dos amantes do Alentejo que chegamos ao fim do programa de hoje. Faz parte da minha viagem. Obrigada por estarem connosco e desejo-vos a continuação de uma boa madrugada para todos.

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